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1: E vocês tocaram no palco Sunset, né, que reunia com outros músicos, e daí o Cosmos veio com o The Metal Punk Stars. Como foi que surgiu essa ideia de trazer a galera do Destruction e outras bandas, no Mifits?
2: Olha, essa parada toda ocorreu quando a gente estava na Europa, durante a nossa turnê, em fevereiro agora. E nosso empresário se deparou com esse convite e precisava ser resolvido muito rápido. Então eles criaram esse projeto Punk Metal All Stars e convidaram o Shmir, que é da gravadora lá da gente, a FM, que acho que agora mudou de gravadora, e é nosso amigo. Convidaram o Mike Clark do Suicidal, o guitarrista do Suicidal, e o papa do punk, West Bay Ray, do Dead Kennedys. Então foi uma combinação legal, que a gente fez uma mescla do metal pra dentro do punk. E isso, e o João Gordo, sem dúvida, representando aqui os punks do Brasil, que é o punk mais importante do Brasil, da América Latina e, na nossa opinião, do mundo. E é nosso amigo há 30 anos, saca? Então foi um projeto bem legal, fez aquela mescla do metal com o punk, misturando com Suicidal, Destruction, Dead Kennedys, e a rapaziada aceitou muito bem isso daí, a gente foi bem recebido, e foi, valeu a pena.
3: E o principal de tudo isso daí também é que o Cosmos tem uma ligação muito grande com a música punk, desde os anos 80. Desde os anos 80 nós temos amizade com os principais, com as principais bandas de punk do Brasil, como é o Cólera. Deixar aqui também uma homenagem ao Hudson, que faleceu há pouco tempo, um dos ícones da música punk brasileira.
4: Seu amigo.
3: Sim. Como amizade com Cólera, Olho Seco, Raso e Porão.
4: Ação direta. Agrotóxico.
3: E por aí, Invasores de Cérebro. E por aí vai uma infinidade de bandas punk, nós temos um contato direto com eles. Em todos os discos a gente procura fazer uma pequena homenagem, como no Ties of Blood teve a peça Perdão, né, reunindo vários nomes do movimento punk cantando com a gente no Ties of Blood. E nesse disco novo aí, no Discipline of Rage, nós temos a faixa Hipocrisia, que também é uma música estilo hardcore punk. Quer dizer, pra gente foi uma coisa bem legal, porque faz parte da nossa história também essa ligação com o punk.
2: A ligação que ele diz também com o punk é ligação com a música em geral. Nós somos amigos de toda a rapaziada de todos os estilos: hard rock, hardcore, punk, black metal, pessoal do metal melódico. A gente não tem preconceito, porque tudo é metal, cara, tudo é rock, saca? E eu acredito muito que Cosmos é uma liga entre toda essa rapaziada, porque você vê até o Ties of Blood, o nome diz, Laços de Sangue. E a gente quis fazer esse disco dando essa ligação entre a amizade que a gente tem entre vários estilos, porque tem vários convidados, né? André Matos, Andreas Krisser, Elcio Aguirra. Então tem um músico de cada vertente, João Gordo, etc. Essa rapaziada toda. E a ligação que a gente tem com os Headbangers, que são os caras mais importantes para tudo isso existir, né?
1: Eu queria perguntar, eu conversei ontem com o Pompeu, inclusive até sobre a declaração do Edu, que eu achei assim, algumas coisas tem pura verdade, mas acho que ele usou muito da, sei lá, velho, o palavreado dele para um cara que é público, não foi lá essas coisas todas. Queria saber da sua opinião, Pompeu. Até o Aquiles deu uma entrevista póstuma, ele falou que também ele agiu com impulso, né, após o show, aquela adrenalina toda. Ele também fala, ressalta o Nordeste, até aqui em Caruaru, onde ele foi a maior receita da venda de merchandise, foi aqui em Caruaru, com mais de R$4.000 vendido de merchan. Queria saber de você, como é que você vê essa cena brasileira e a declaração do Edu?
3: Eu conheço o Edu, ele é um menino muito bom, entendeu? Um cara bem educado, sabe? Você vê que até mesmo na declaração dele, quando ele tá xingando todo mundo, ele é meio sorriso, assim, não chega a ser com uma cara tão fechada. Eu acho que ele tá passando um momento difícil da carreira dele. Aí eu peço pra todos os Headbangers também, agora, nesse momento da carreira dele, que ele não tá passando um momento fácil. Há pouco tempo atrás ele fez uma declaração com um problema nas cordas vocais aí, na garganta, enfim, de alguma forma de saúde, que tava atrapalhando o desempenho dele nas músicas do Angra. Então eu peço pros Headbangers um pouquinho de paciência com o Edu, porque ele é um grande cantor, um grande compositor, é um cara importante pro heavy metal. Ele já tocou em grandes casas, com as casas lotadas. Ele sabe muito bem que a cena tá aí, que o público sempre apoia, quem traz qualidade, quem tá fazendo um show bacana, quem tá fazendo um disco legal, entendeu? Então eu acho que ele tá um pouco aí, talvez um pouquinho desorientado aí, um pouco com a cabeça dele quente.

0: de repente ser criticado pra caramba, entendeu? Sabendo que tá com problema, indo no sacrifício e não tá conseguindo, de repente mesmo indo no sacrifício, estar à altura como ele gostaria de estar ou como ele já esteve, né? Então a gente tem que entender isso daí. Então às vezes, nesses momentos a gente fica com a cabeça quente, fala qualquer coisa que vem na cabeça, se pega a gente num momento muito irado, acaba falando besteira por aí. Então eu acho que é mais ou menos por aí. Então acho que se a gente tiver um pouquinho de calma aí, dá um tempinho pra ele, a gente vai poder ver logo mais aí um Edu recuperado, fazendo grandes shows, cantando bem, entendeu? Demonstrando um pouco dessa arte aí e o que ele pode proporcionar, e que ele pode proporcionar muita coisa pro metal, entendeu? E esse momento do metal agora, com relação que as pessoas em show que vão, quanto querem gastar ou se não querem gastar, acho que isso aí é uma coisa que é o problema de cada um vai no show que quer, cada um paga o ingresso que quer. Se o ingresso é caro, mas tem cara que vai lá e paga, é o gosto dele, porque ele pode pagar. Enfim, cara, o que eu tenho que fazer é correr atrás pra poder chegar nesse nível também, entendeu?
1: É aquela parada que nem o Pompeu tá falando, foi uma, não foi nem uma declaração, foi um desabafo num momento de calor. Então o cara fica nervoso, e ele tem, quem é o correto pra julgar ele, né? Que alguém que seja o certo joga a primeira pedra, né?
0: Quem nunca falou,
1: reclamou e sentiu isso.
0: É pagar pau de gringo, quem já não falou isso? Eu já falei isso também.
1: Eu também já falei isso.
0: Bem nervoso na minha carreira. A gente geralmente fala essas coisas quando tá num momento muito crítico. Eu quando falei isso também, eu falei isso num momento que tava crítica, minha carreira é completamente diferente de hoje.
1: Mas foi uma situação na qual a gente falou, pô, pra rapaziada parar de pagar o pau pra gringo, mas não é pra deixar de ouvir. Porque não fomos nós que inventamos heavy metal. Quem inventou heavy metal foram os gringos, cara. Veio do blues, veio da Inglaterra, veio da América. Cara, não veio daqui.
0: Paga pau até as próprias bandas, pô, a gente canta inglês.
1: Eu gosto, cara. Eu não vou deixar de ouvir uma banda gringa. Mas que nem a gente sempre falou, pra rapaziada dar um valor pro pessoal daqui. Talvez seja o que ele pediu. E pelo que eu senti também.
0: Ali, ele sentou muito.
1: E pelo que eu senti também naquela declaração, eu assisti umas duas, três vezes. Daí eu percebi ali no momento que ele tava reclamando pro cara que fica muito na internet, fazendo aquele oba-oba de internet. O heavy metal de plantão de internet, fica trancado no quarto dele, só na internet, não vai em show, não compra material, não faz nada, só fica dando download pro iPod dele, que ele tem todo o direito, tem esse sistema, o cara lá e dá o download, o problema dele. Quem se fode é a banda, mas não tem problema, a gente vem e faz o show. Você tem que se adaptar à situação. Então é uma coisa que fica de cabeça quente mesmo, esquenta, xinga todo mundo, daquele dia ele tá bem de novo. Daquele dia ele vai falar pra rapaziada que, pô, foi um lapso, e é isso aí, acontece, cara.
2: Pompeu, Dick, muito obrigado por essa entrevista. Deixar agora suas declarações finais pra galera, para os ouvintes, os headbangers que escuta Caruaru FM.
0: Eu quero deixar um abraço aí pra sociedade de Caruaru. Deixa eu manifestar aqui, antes de mais nada, aqui um parabéns pra você aqui na rádio, aqui pro Levi, pro todo show, que tá fazendo uma produção excelente desse show aí, entendeu? E pra vocês aí, headbangers de Caruaru e região, continue acreditando no metal nacional. Continue apoiando as bandas, continue apoiando o Corsos, entendeu? Que a gente não tá aí de brincadeira, não. A gente tá aí pra carregar essa bandeira, porque o Corsos é maior do que eu, do que o Dick, do que cada músico da banda. E o heavy metal é muito maior do que o Corsos. A gente tem uma responsabilidade muito grande com a renovação e com a continuidade dessa cena, entendeu? Então a gente leva isso muito a sério e não vamos deixar a bandeira cair. E esperamos ser a nossa legião, esse exército de fãs headbangers do heavy metal, para podermos seguir nessa batalha aí que nunca vai ser fácil aqui no Brasil, e não é por causa das bandas gringas, mas é por causa do Axé Music, é por causa do sertanejo, é por causa do Bumba Meu Boi, é por causa dos vaqueiros, é por causa da festa de peão e boiadeira, é por causa de montar em cima de um boi e ficar machucando ele lá pra todo mundo ficar gritando achando demais, e os caras com os violão cantando, entendeu? A única coisa que eu tenho aqui a dizer, que eu me entristeci, não foi com a declaração do Edu, foi por saber que o Zezé de Camargo e o Luciano voltaram. Eu tava tão feliz que eles tinham acabado com a dupla deles.
1: Sério?
0: Eu falei, um a menos, cara. De repente os caras voltaram, né? Isso sim me dá uma tristeza, não a declaração do Edu. Eu acho que o Edu se morreu ali de cabeça quente, entendeu? Então, ó, longa vida ao heavy metal, vamos que vamos, que é metal na veia.
1: Dick. É isso aí, mano. Obrigado aí o apoio de vocês. Um grande abraço pra rapaziada de Caruaru, região. Que vocês mantenham a chama do heavy metal

0: como a gente veio mantendo, porque um dia nossa palheta vai gastar e alguém vai ter que aqui continuar com essa parada, que vai ser o nosso orgulho, cara. Muito obrigado aí pelo apoio, um abraço aí pra vocês, rapaziada. E como o Pompeu falou, nesse grande momento do metal, que é um grande momento pro metal brasileiro, vamos botar sangue nos olhos aí pra rapaziada, botar isso pra frente aí, mostrar que o Brasil é um dos maiores países de metal do mundo, porque a gente toca um metal verdadeiro. Que aqui não é fácil não. A estrada é de pedra no Brasil, mano.
1: Valeu.
0: Obrigado. 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
1: Beleza, galera? Vamos encerrando aí o terceiro bloco desse Rock Life dessa quarta-feira. Vamos embora para um pequeno comercial. Daqui a pouco eu tô de volta.
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10: 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Beleza, beleza, galera, vamos embora, começando o quarto bloco desse Rock Life dessa quarta-feira. Espero que seu dia tenha sido ótimo, porque a gente vai terminar ele alto estilo aqui no nosso Rock Life. Lembrando que hoje, quarta-feira, a gente tem o circuito alternativo de 10 à meia-noite, com o Vitor Hugo tocando o melhor das bandas alternativas que não estão aí no mainstream, que estão buscando o seu espaço, o seu lugar ao sol, junto com a gente. Vamos embora então? Tá valendo, daqui a pouco eu tô voltando aí pra encerrar esse último bloco do Rock Life dessa quarta-feira. Vamos embora!
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2: Salve, salve, galera! Estamos aqui com Holy Saga! Uma grande banda, revelação do metal nacional!
3: Alô, galera de Caruaru! Aqui é o Zé Cardillo, tecladista do Holy Saga.
2: Como vocês poderiam definir o som do Holy Saga e quais as principais influências da banda?
3: Bom, o som do Holy Saga eu defino como uma mistura de metal melódico com metal tradicional, metal progressivo, pitadinhas de hard rock, e tudo isso aí por causa da diferença e influência dos músicos, né? Você vê, de cada músico em específico, por exemplo, o Gabriel, o baterista, ele gosta de um som mais pesado. O Maurício gosta de um som mais tradicional, o Gustavo também é mais tradicional, o Anderson já gosta de um som mais moderno, e eu sou vamos dizer assim, o mais desgarrado, eu gosto dos progressivos, dos intrincados, né? E as principais influências da banda são bandas dos anos 70 e 80 clássicas, né? Como Van Halen, Rush, Whitesnake, Journey, Iron, né? Sabbath. Também dos anos 90, que nem Dream Theater, Talismã, dos anos 2000, Xamã, Angra também, né? Então a gente, Stratovarius, a gente gosta dessas bandas, basicamente, né? E é uma fusão de tudo isso aí que deu o som que rolou no Planetude aí.
2: Quais foram as expectativas da banda sobre o álbum Planetude e como foi a repercussão entre o público e a imprensa?
3: Bom, as expectativas da banda sobre o Planetude foram as melhores possíveis, porque desde o início houve uma doação máxima dos músicos, desde a fase de composição das músicas até a fase da produção, onde a gente contou com o Sasha Peff, contamos também com convidados especiais, né? No caso o André Matos e o Udo Strand também, que hoje está na banda. E também a expectativa foi, a gente acho que conseguiu o que a gente queria. Conseguimos o reconhecimento do público e da imprensa. Fizemos grandes shows, grandes turnês, todos muito bem falados, todos muito bem aproveitados. A imprensa adorou. Nós tivemos um lançamento também do CD no Japão, onde conseguimos vender bom número de cópias. Tivemos também destaque na revista Burn do Japão, que é uma revista muito conceituada. A nível mundial, tivemos notas altíssimas, nós conseguimos 830 pontos lá, superando bandas como Yngwie Malmsteen, como Iron Maiden, superando os pontos deles. E aqui conseguimos notas 9,5, 10 da imprensa de revistas especializadas também, né? Então, o melhor possível conseguimos, né? No próximo CD, esperamos manter o mesmo pique, a expectativa já é a mesma, o CD tá do caramba, e vamos nessa, vamos com tudo.
2: A participação do André Matos no CD ajudou a repercutir ainda mais o disco?
3: Sim, com certeza. A participação do André Matos foi importante para a divulgação do nosso trabalho, porque ele abriu os olhos do público dele para o nosso trabalho também e engrandeceu o nosso trabalho, né? Foi muito legal a participação. O CD, a música que ele tocou, a Fight for Survival, foi muito bacana. Eu, para mim, considero uma das músicas mais legais do CD. Para ambas as imagens, tanto para nós como para dele, foi muito bom isso, porque com um trabalho bem realizado, uma parceria bacana, sempre é bom para os dois lados. Então, tudo isso daí contribuiu para uma divulgação melhor, para abrir os olhos do público e da imprensa para o nosso trabalho, e foi muito bacana, sim. Com certeza, uma ótima participação, uma participação de peso.
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2: Beleza, galera, valeu você que acompanhou aí o Rock Life dessa quarta-feira. Vamos encerrando aí o programa hoje, mas lembrando pra você que toda quarta-feira nós temos o Circuito Alternativo tocando o melhor das bandas regionais, das bandas alternativas, as bandas que estão aí buscando o seu lugar ao sol e que fazem parte realmente de um movimento muito organizado e que tem muita força e que já conseguiu coisa pra caramba. A gente já conseguiu muitos espaços. Uma das coisas que eu posso falar é exatamente aqui o nosso São João, onde a gente tem o Polo Azulão, o Polo Alternativo, que foi realmente conquistado com a força das bandas de garagem daqui de Caruaru, bandas que realmente fazem parte da história da nossa música aqui regional, beleza? Vamos embora então, o Vitor Hugo vai ficando por aqui, mas toda a sequência com o nosso Circuito Alternativo. Amanhã temos o Rock Life, exatamente de 8 até as 10. Valeu, galera! Fui!
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7: Beleza, beleza, galera, vamos embora, Caruaru FM, a rádio rock da cidade. Victor Hugo por aqui até meia-noite com muita música pra você. Vamos embora que a gente já tá no clima do São João, aquela coisa toda, o Polo Azulão vem aí. E vou ter uma ajuda muito bacana, vocês vão ver a surpresa aí no próximo programa, beleza? Vamos embora, tá valendo pra você aí que tá ouvindo rádio. Se você for bolsonarista, meu filho, muda de estação que a minha música não é pra você, beleza? Tá valendo, dane-se, meu programa é independente, eu faço o que eu quiser. Vamos embora, tá valendo.
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1: Beleza, galera, vamos embora. Caruaru FM, a Rádio Rock da cidade. Vitor Hugo por aqui, mais um Circuito Alternativo, encerrando esse primeiro bloco aí com muita música pra você. Daqui a pouco eu tô de volta, vamos pra um pequeno comercial. Fui.
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5: Beleza, beleza, galera, vamos embora, Caruaru FM, a Rádio Rock da cidade. Vitor Hugo por aqui, mais um Circuito Alternativo, o melhor programa de rock do seu rádio, com certeza. E aí, olha, desde 2003 que a gente vem com essa batalha de trazer as bandas que fazem música autoral, que estão aí na batalha pelo seu espaço, que fazem festivais, que compõem músicas fantásticas e precisam de espaço exatamente para mostrar o seu trabalho. Então fica antenado, você que tem banda, manda material para aqui, vai lá no Instagram do VH Batera e manda material, manda MP3 do seu trabalho, da sua banda, e vamos tocar aqui junto com a Caruaru FM, vamos marcar entrevista, enfim, vamos fazer a maior festa aqui com o seu trabalho, beleza? Caruaru FM, vamos embora então, logo com música aí nesse segundo bloco desse Circuito Alternativo.
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1: Beleza, galera, encerrando aí o segundo bloco desse Circuito Alternativo, porque você sabe, todas as quartas-feiras nós temos o Circuito Alternativo, trazendo aí espaço para as bandas autorais, as bandas que estão aí buscando o seu espaço dentro dessa cena rock and roll, beleza? Vamos para um pequeno intervalo, daqui a pouco eu tô de volta.
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3: Beleza, beleza, galera. Caruaru FM, a rádio rock da cidade. Vitor Hugo por aqui, começando o terceiro bloco desse circuito alternativo. No circuito alternativo, você sabe, né? Tem o objetivo de trazer bandas que não fazem parte do mainstream, bandas que estão aí buscando seu espaço, bandas que fazem parte de festivais alternativos, sabe? Que tem discos gravados, que fazem shows, enfim, estão movimentando a cena e nunca vão deixar o rock and roll morrer. Então você traz material de sua banda, manda material, procura a gente nas redes sociais e com certeza a sua música vai entrar aqui no setlist do Circuito Alternativo, do Rock Life, enfim, da Caruaru FM, e vai mostrar você pro mundo. Vamos embora então para o terceiro bloco. Daqui a pouco eu tô de volta.
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1: Beleza, beleza, galera, Caruaru FM, a Rádio Rock da cidade. Vitor Hugo por aqui, encerrando o terceiro bloco desse Circuito Alternativo, e mais uma quarta-feira aí, com muita música e informação pra você. Daqui a pouco eu tô de volta para o último bloco desse programa, que desde 2003 traz muita banda autoral, muita banda que tá aí na batalha, mostrando o seu material, mostrando a sua musicalidade pra gente.
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4: Beleza, beleza, galera, vamos embora. Caruaru FM, a Rádio Rock da cidade. Vitor Hugo por aqui, no último bloco do Circuito Alternativo dessa quarta-feira. Mais uma quarta-feira aí com muita música, com banda autoral, com banda que não tá aí no mainstream. E a gente tá aqui pra fazer exatamente. Vitor Hugo por aqui, no último bloco do Circuito Alternativo dessa quarta-feira. Mais uma quarta-feira aí com muita música, com banda autoral, com banda que não tá aí no mainstream. E a gente tá aqui pra fazer exatamente esse material aparecer. Você que tem banda, traz seu material pra cá, traz a sua MP3, procura aí o Instagram da Caruaru FM, procura aí o Instagram do VH Batera e manda material pra cá, que com certeza a sua música vai rolar no Circuito Alternativo, no Rock Life, enfim, na programação da Caruaru FM, beleza? Fica antenado então, não deixa essa oportunidade passar e vamos embora de música! Daqui a pouco Vitor Hugo tá voltando aí, encerrando o Circuito Alternativo dessa quarta-feira!
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1: Beleza, beleza, galera, vamos embora. Caruaru FM, a Rádio Rock da cidade. Vitor Hugo por aqui, encerrando mais um Circuito Alternativo, o melhor programa de rock do seu rádio. E é isso que vale, né, gente? O Circuito Alternativo tem o objetivo de trazer as bandas autorais, as bandas que fazem parte desse universo tão grande que é esse Circuito Alternativo, onde a gente não tá tocando no mainstream, a gente não tá tocando nos grandes palcos, mas a gente tá buscando grandes palcos pra gente. Beleza? Uma das maiores conquistas que a gente pode falar aqui, por exemplo, em Caruaru, é o grande Polo Azulão, onde as bandas de garagem se juntaram, começaram a fazer música, começaram a fazer uma movimentação dentro do próprio São João. E exatamente daí, do garajão, foi que surgiu o Polo Alternativo, o Palco Alternativo, e depois virou o Polo Azulão. E é isso daí, a gente tá exatamente aí pra mexer com as estruturas, a gente tá aí pra mostrar que a gente existe e que precisa de um espaço. Você tem banda? Marca uma entrevista aqui no Circuito Alternativo com o Vitor Hugo, que com certeza você vai ter sua música encaixada aqui no set list do Rock Life, do Circuito Alternativo, de toda a programação da Caruaru FM, beleza? Fica atenado então, valeu, quarta-feira que vem eu tô de volta com mais um Circuito Alternativo. Lembrando que de segunda a sexta a gente tem o Rock Life, de 8 até as 10 da noite. Fica antenado então que a Caruaru FM tem um grande espaço de rock and roll pra você, beleza? Vamos embora então, fica antenado, amanhã de 8 até as 10 da noite tem o Rock Life, mais uma quinta-feira pra você, beleza? Valeu, fui!
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0: Ganso da Fronteira, muito obrigado por ter vindo. Obrigado.
1: Obrigado, por tudo, gente. Pelo carinho de todos vocês.
0: Obrigado, Fortaleza! Obrigado, Ceará! Obrigado, abraço do Forró!
2: Para participar e abrilhantar mais ainda depois do Gauchão, nosso amigo Cláudio Black, que também fez história nessa banda. Vai, negão!
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11: 7 horas em ponto na capital do forró.
1: Hora certa. 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
2: Olá, uma ótima manhã para você. São 7 horas, 2 minutos e está no ar o Jornal Vanguarda comigo, Wagner Gil, com o DJ Júlio César e com você, ouvinte da Caruaru FM, na manhã desta quinta-feira, 14 de maio de 2026. E aproveito para saudar você que está no Instagram da Caruaru FM. Muito bom dia, obrigado pela audiência. Você que está no canal do YouTube, você que está sintonizando 104.9, em casa, no carro, chegando no trabalho, deixando o filho no colégio. Valeu demais, audiência. Eu lembro, tem também a opção de ouvir a reprise a partir do meio-dia, sintonizando 104.9. Jornal Vanguarda, o jornal de Caruaru. E vamos aos principais destaques do Vanguarda de hoje. Posse de Nunes Marques tem reforço às urnas e aplausos a Messias. O uso de inteligência artificial nas eleições será maior desafio de Nunes Marques do TSE. E as pesquisas de intenção de votos não explicam ao eleitor. Essas e outras notícias agora no Jornal Vanguarda da Caruaru FM.
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2: Olha, no momento a temperatura em Caruaru é de 21 graus, a mínima foi de 20 e a máxima de 27. O dia hoje, parcialmente nublado, sol abrindo e poucas possibilidades de chuva. No momento a umidade está em 82% e o sol se põe hoje às 17 horas e 12 minutos.
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2: Olha, esses são apenas alguns dos destaques do Jornal Vanguarda de hoje, que também tem o Vanguarda Entrevista. No Vanguarda Entrevista de hoje, iremos conversar com o juiz aposentado José Fernando, que é pré-candidato a deputado estadual. E aí vamos saber deles as suas ideias, o que ele pensa da política, como ele vai se comportar caso chegue à Assembleia Legislativa e quais são, hoje, os maiores desafios de um homem que trabalhou na Justiça e pretende entrar na política. Você pode participar dessa conversa comigo e doutor Fernando através do nosso WhatsApp 98155-1049. Participe, é importante demais para Caruaru e também para a gente.

0: Olha, gente, filme sobre Bolsonaro. Flávio admitiu que pegou dinheiro de Vocaro. Só vou fazer um rápido retrospecto e algumas matérias estão no meu blog, o blog do wagnergil.com.br. Alguns meses atrás, Flávio Bolsonaro disse que jamais tinha conhecido ou conhecia Daniel Vocaro. Ontem pela manhã, quando começou a estourar a bomba, ele disse que era mentira, chegou a atacar um jornalista, lembrando o estilo do seu pai, que atacava a imprensa, chamando o jornalista de militante, do Intercept, que fez a denúncia. À tarde admitiu que foi pegar o dinheiro e à noite ficou defendendo uma CPI sobre o caso. A matéria vem com Yuri Hudson.
1: Uma reportagem publicada nesta quarta-feira revelou mensagens e áudios trocados entre o senador Flávio Bolsonaro e o banqueiro Daniel Vocaro, dono do Banco Master, sobre o financiamento de um filme que se inspira na trajetória política do ex-presidente Jair Bolsonaro. Segundo o site Intercept Brasil, Vocaro teria repassado cerca de 61 milhões de reais para a produção cinematográfica. Em um dos áudios, Flávio Bolsonaro cobra novos pagamentos e afirma que a produção atravessa um momento decisivo.
2: E apesar de você ter dado liberdade, Daniel, de a gente te cobrar, eu fico sem graça de ficar te cobrando, tá? Mas, enfim, não... é porque tá num momento muito decisivo aqui do filme. E como tem muita parcela para trás, cara, tá todo mundo tenso e fico preocupado aqui com o efeito ao contrário do que a gente sonhou pro filme, né? Imagina a gente dando calote num Gingavisa, num Sires, os caras... pô, renomadíssimos lá no cinema americano, mundial.
1: Em outro trecho divulgado, o filho do ex-presidente destaca a importância dos recursos para evitar prejuízos à produção.
2: E agora que é a reta final, que a gente não pode vacilar, não pode não honrar com os compromissos aqui, porque senão a gente perde tudo, cara. Tudo, contrato, perde ator, perde diretor, perde equipe, perde tudo. Podemos dar um toque aí, irmão. Desculpa o áudio longo aí, tá? Um abração, fica com Deus, cara.
1: Mais cedo, antes da publicação da reportagem, Flávio Bolsonaro foi questionado por um jornalista do Intercept ao deixar uma reunião no Supremo Tribunal Federal. Ao ser perguntado, o senador riu, se mostrou insatisfeito e se afastou da entrevista.
3: O filme do seu pai foi bancado pelo Vocaro.
4: Mentira, não é isso.
3: É que a gente tá fazendo uma reportagem...
1: Depois da divulgação das mensagens e áudios, Flávio Bolsonaro publicou um vídeo nas redes sociais e minimizou os pedidos feitos ao banqueiro.
5: Fala, pessoal, mais do que nunca é fundamental a CPI do Banco Master já. Vamos separar os bandidos dos inocentes. Toda essa história que está sendo veiculada agora nada mais é do que um filho procurando investidores privados para fazer um filme privado sobre a história do seu próprio pai. Zero de dinheiro público, zero de lei Rouanet, como esse governo gosta de fazer, gastar dinheiro público para fazer autopropaganda deles mesmos.
1: Na mesma manifestação, Flávio confirmou que existia um contrato de financiamento entre a produção do filme e Daniel Vocaro.
5: O que acontece é que, com o passar do tempo, ele simplesmente parou de honrar com as parcelas do contrato. Sim, tinha um contrato que, ao ele não pagar essas parcelas, tinha uma grande chance de o filme sequer ser veiculado, do filme sequer ser concluído. Em função disso, inclusive, procuramos outros investidores para concluir esse filme.
1: O caso ganha repercussão em Brasília porque Daniel Vocaro é investigado em apurações envolvendo o Banco Master. E a troca de mensagens traz mais um episódio sobre as relações entre Vocaro com políticos na capital federal. Apesar disso, não há investigação específica sobre o tema pela Polícia Federal contra Flávio Bolsonaro. Um dia após a troca de mensagens com Flávio Bolsonaro, Daniel Vocaro foi preso em uma operação da Polícia Federal. Agência Rádio Web, de Brasília, Yuri Hudson.
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0: Olha aí, no Vanguarda Entrevista de hoje, tenho a honra de receber aqui o juiz aposentado, meu amigo, Dr. José Fernando Santos Souza, que muito tempo atua aqui na Vara da Fazenda, encerrou como juiz da infância. Bom dia, doutor Fernando, prazer imenso em recebê-lo aqui e agora do outro lado da moeda, né, como pré-candidato a deputado estadual. Seja bem-vindo aqui a Caruaru FM.
7: Muito obrigado, meu amigo Wagner Gil, aos ouvintes da Rádio Caruaru FM, a Yuri, DJ Yuri, a todos que estão nos ouvindo, Júlio César, a todos que estão nos ouvindo, eu é que agradeço a oportunidade.
0: Doutor Fernando, o senhor que trabalhou muito tempo na justiça, decisões polêmicas, atuou na Vara da Fazenda Pública, Como o senhor vê esse momento do judiciário, a desconfiança da população, decisões que nos deixam... decisões principalmente monocráticas, que são muito questionadas.
7: Nós discutimos isso num programa que eu participei na TV Nova, lá em Recife. Nós discutimos essa questão, eu, o Maurício Randes e o professor João Maurício Adeodato. Nós discutimos essa questão. O grande problema é que o Supremo Tribunal Federal, a questão do ativismo judicial, ele chegou em níveis estratosféricos. E aí a gente precisa, talvez, de uma nova constituinte, de uma assembleia constituinte, para regular muitas coisas, e uma delas chama-se Supremo Tribunal Federal.
0: O Fachin tentou fazer um código de ética, mas parece que não teve muita adesão entre os seus pares.
7: Na verdade, a gente não precisa de código de ética. Na verdade, a gente precisa de pesos e contrapesos com relação ao Supremo Tribunal Federal, né? Estabelecer o que é que o Supremo Tribunal Federal, porque o que eu defendo é que fosse como acontece, por exemplo, na Alemanha, onde existe o Tribunal Constitucional e existe o Tribunal Supremo Tribunal Infraconstitucional para outras questões que não digam respeito a matérias constitucionais.
0: Certo. Doutor Fernando, o que fez o senhor a enveredar por esse caminho para tentar uma vaga na Assembleia Legislativa, a Casa Joaquim Nabuco? A priori, o senhor chegou a anunciar que poderia ser candidato, pré-candidato a deputado federal. O senhor falasse um pouco desse...
7: Na verdade, o que aconteceu foi o seguinte: quando fizemos a análise com relação ao deputado federal e ao deputado estadual, questão de quociente eleitoral, a questão do número de votos para federal e o número de votos para estadual, o nosso grupo, não foi uma decisão minha, mas foi uma decisão de grupo, temos aqui inclusive o nosso amigo Coronel Gervásio aqui presente, e a gente decidiu, todos do grupo, que seria melhor partir para uma campanha estadual, onde o número de votos seria bem menor do que para federal.
0: Certo, qual partido que o senhor está?
7: Eu estou no PV, no Partido Verde, e nesse momento numa aliança com o deputado federal Clodoaldo Magalhães.
0: Certo, o senhor está no PV, uma coligação que apoia o candidato João Campos, né? A federação também que inclui o PT, não é isso? E o PCdoB?
7: Na verdade, nós estamos na federação, agora o alinhamento do PV aqui em Pernambuco está
0: com a governadora.
7: Com a governadora.
0: Certo, eu inclusive tive uma conversa e estou aguardando aí marcar uma entrevista com o deputado Clodoaldo Magalhães, que é um dos que estão ali dividindo aquela base da federação, junto com a deputada Rosa Murim, junto com o deputado João Paulo, né? Acho que, se eu não me engano, Doriel Barros também. Mas, doutor Fernando, como o senhor vê esse momento da política, né? Muita gente falando em Deus, apontando o dedo para o governo, da corrupção, e quando foi ontem, estourou mais um escândalo. Dessa vez, no centro da direita, num dos principais candidatos aí que lideram as pesquisas, ou que estão na ponta das pesquisas, o senador Flávio Bolsonaro. O senhor acompanhou a confusão?
7: Na verdade, eu vejo assim, o fato de Daniel Vorkário ter se envolvido com um escândalo financeiro gigante, de proporções gigantescas, não significa a priori que Flávio Bolsonaro esteja envolvido em alguma coisa que seja errado. Afinal, ele foi atrás de financiamento para um filme de um banco privado para um evento privado. Então, eu não vejo aí... O banco não é público, o banco não é uma empresa pública, não é nada a ver com o governo, nada governamental. Ele foi atrás de financiamento privado. O fato de Daniel Vorkário ter se envolvido com coisa errada não significa que o senador e então pré-candidato a presidente da República esteja envolvido em alguma coisa que eu repute, eu como juiz, como magistrado, repute que haja alguma coisa de errada até esse momento.
0: Certo, mas politicamente o senhor não vê que isso foi muito ruim não, já que o Banco Master tem uma série de envolvimentos, incluindo também ministros do STF, pagamentos de regalias.
7: Veja bem, o senador...
0: Não seria ali
7: o senador Flávio,
0: uso da função indevida,
7: não? O senador Flávio Bolsonaro, veja bem, se o senador Flávio Bolsonaro tivesse recebido algum dinheiro para favorecer o Banco Master em alguma situação, aí sim poderia se pensar que haveria indícios de alguma coisa que não era lícito. Mas, na situação aí que está sendo colocada, eu reputo como magistrado aposentado, como jurista, não reputo que exista alguma coisa que eu possa reputar que está errado, não.
0: Sérgio, mas o senhor não acha que para a opinião pública isso é muito ruim para ele?
7: Não? A opinião pública é opinião pública e diverge, eu ouso discordar da opinião pública, porque eu sou um jurista, passei 30 anos dentro da magistratura, mais de 30 anos dentro da magistratura, eu olho com um olhar de julgador, não olho com um olhar simples de opinião pública.
0: Certo, mas eu discordo aí só do senhor, porque o olhar simples da opinião pública é o que vai decidir as eleições.
7: Nesse aspecto aí,
0: a visão do jurista fica como uma dorinha só, né?
7: Nesse aspecto aí você tem razão, entretanto, há que se levar em consideração que a opinião pública também ela é inteligente para entender os fatos. Os fatos vão vir à tona, vão ser discutidos, vão ser trocados, porque tem que ouvir ambos os lados, e até agora só está se ouvindo um lado, não está se ouvindo o outro lado.
0: Então... A gente pegou ontem três contradições de Flávio durante o dia. Primeiro, negando que tivesse qualquer tipo de doação de dinheiro. Na segunda, ele já admitiu que foi atrás. E lá na frente, à noite, ele admitiu uma possibilidade de CPI. E há três meses atrás, está no meu blog hoje, para o ouvinte também, se quiser acompanhar, tem quatro reportagens, ele negou que tivesse qualquer conhecimento de Daniel Vocaro. Num dos áudios que vazou, ele chama amigo e irmão de vida.
7: Ele deveria.
0: É muito envolvimento, simplesmente de que.
7: Eu penso.
0: Principalmente quando a gente tem aquela lei, né, que o senhor foi magistrado, sabe? É, que diz que você usar o cargo para ter vantagem e não precisa essa vantagem vir de forma direta, né? Você é senador, vota as emendas que pode aumentar financiamento, etc.
7: Aí é uma questão que tem que ser apurada, tem que ser levantada. Até que ponto? Ao buscar esses recursos. Junto justamente ao Banco Master, até que ponto foi lícito ou não. Isso é uma questão de investigações. Seria prematuro a gente fazer qualquer juízo de valor sobre isso agora.
0: Certo. Doutor Fernando, em relação, chegando na Assembleia Legislativa, quais são os seus principais pontos, bandeiras que o senhor defenderá como deputado estadual?
7: Eu trabalhei, Wagner, como você bem sabe, eu fui aqui responsável pela Vara Regional da Infância e Juventude. Aliás, corrigindo aí, eu não terminei na Vara Regional, eu terminei em Recife, junto ao 12º Juizado do Consumidor, na capital. E passei aqui 7 anos responsável por 42 cidades na questão de medida socioeducativa em meio fechado. E passei também, durante esses 7 anos, responsável por 16 cidades na parte de adoção. Fizemos o maior número de adoções possíveis aqui em Caruaru. E por essa razão, por esse motivo, levando em conta essas questões de crianças e adolescentes em situação de risco e vulnerabilidades, é que nós estamos pleiteando, buscando como pré-candidato a deputado estadual.
0: Certo. Doutor Fernando, como é que o senhor analisa o momento hoje do Agreste de Pernambuco, suas demandas? Ontem, antes de ontem, o presidente Lula assinou o fim da taxa das blusinhas, prejudicando, de certa forma, o polo de confecções. E ontem, o pré-candidato a deputado federal, Gilson Monteiro, defendeu que se crie uma zona franca nesse setor de confecções. Qual a sua visão sobre o fim das taxas, a cobrança dela e esse movimento que está sendo feito?
7: Eu penso que agora seria mais uma questão de governo, né? É mais uma posição de governo para que se entender de criar uma zona franca para o setor de confecções, seria algo muito importante. Eu tenho, inclusive, um projeto que eu defendo, que é a questão de um consórcio entre os municípios de Santa Cruz, Toritama e Santa Cruz do Capibaribe, justamente, talvez uma zona franca aí desses três municípios seria algo bastante importante, porque iria criar uma isenção aí para muitos desses produtos que são usados, essas matérias-primas que são usadas para o setor de confecções.
0: Certo. Doutor Fernando, em relação à cobrança de impostos, o pessoal fala muito que essa mudança, reforma tributária, aumentou a carga para o trabalhador. Queria que o senhor desse um pouco da sua visão também.
7: Na verdade, a reforma tributária, e a gente avalia isso, o seguinte, foi uma posição de governo de aumentar a carga tributária e isso repercutiu não só para o trabalhador, mas sobretudo para as empresas. Que muitas empresas, de muitas coisas, elas não pagavam, não tinham que pagar impostos, e hoje vão ter que pagar, vão ter que ser tributadas, e isso efetivamente foi muito ruim, não só para a classe trabalhadora, mas sobretudo para o empresariado de um modo geral.
0: Certo, doutor, como é que o senhor avalia hoje as políticas que o Brasil tem de primeira infância? O senhor que é um exemplo, né, de vida, de crescimento, de chegar onde ninguém jamais imaginaria quando uma criança é adotada.
7: Na verdade o que acontece é o seguinte, a questão, vamos dizer, do ensino, a gente precisa modificar, a gente precisa mudar a questão do ensino brasileiro. É preciso um investimento muito maciço no ensino, na primeira infância, para que a gente possa ter realmente, no futuro, cidadãos preparados, porque estão surgindo aí novas tecnologias, uma delas é a questão da inteligência artificial, que vai realmente mudar muita coisa, e a gente precisa, no futuro, essas crianças precisam estar preparadas para esse mundo que vai vir com a inteligência artificial.
0: Quem está mandando um abraço para o senhor é o empresário, o advogado Márcio Salles, também com a gente aqui na escuta, e mandando um abraço é Emerson Mendonça, Marcelo Souto Maior e também a doutora Marcela Souto Maior, presidente da SIC Mulher e uma advogada bastante atuante aqui na SALI.
7: Conhecemos.
0: Estamos todos mandando abraço
7: muito
0: aqui
7: para
0: o senhor. Doutor Fernando, o que fez o senhor entrar na política num momento tão conturbado que a política vive e de desconfiança principalmente na população? Uma pesquisa recente aí diz que a população não está muito satisfeita com a política, não. Esse
7: Wagner,
0: sentimento de mudança que
7: eu
0: trouxe.
7: Eu parabenizo você por esse gancho, por essa colocação sua de que a política vive um momento conturbado. E nada melhor para se resolver, para o povo de Pernambuco, a população de Caruaru, nada melhor para os nossos eleitores, né, aqui de Pernambuco e de Caruaru, do que um magistrado com mais de 30 anos de magistratura, que foi juiz da fazenda, que foi juiz da infância, que foi juiz do consumidor, principalmente da infância, responsável aqui, como eu disse, por 42 cidades em meio fechado, medida socioeducativa em meio fechado. Nós organizamos aqui conselho tutelar, nós colocamos inclusive gabinete dentro do CASE, dentro do Centro Socioeducativo de Caruaru, para atender, fazer as audiências concentradas dentro do próprio CASE. Então, todo esse trabalho que eu desenvolvi em Caruaru durante 25 anos, aqui tomamos muitas decisões polêmicas, muitas decisões difíceis de serem tomadas, decisões inclusive em que eu acredito que corri até risco de vida, né, por ter tomado decisões muito radicais, e é por isso que eu me coloco, me proponho, me disponho ao povo de Pernambuco para escolher aí, ter a liberdade de escolher, não um político de carreira, não um político que vem da política, mas um homem que vem da vida pública, que vem da magistratura, a exemplo do ex-deputado Guilherme Uchoa, eu me coloco agora à disposição do povo de Pernambuco com essa finalidade.
0: Ok, bacana. Quem manda um abraço para o magistrado doutor Fernando, pessoa honrada e que merece meu voto, Coronel Clóvis.
7: Meu amigo Coronel Clóvis, um bom dia, muito obrigado aí pelo seu apoio, pela sua... É muito bem-vindo, Coronel Clóvis, um homem que eu conheço, de reputação ilibada, uma pessoa, meu amigo pessoal, gente fina demais.
0: Olha, bacana também aqui com a gente também, o Tiago Diniz, o Emerson Mendonça, eu já falei, e o secretário também de governo aqui, Jaime Anselmo, todos na escuta e mandando um abraço. Wagner, manda um abraço para o doutor Fernando, cidadão de bem.
7: Obrigado a todos os meus amigos.
0: Doutor Fernando, como é que você analisa governo Raquel Lira, senhor caruaruense, que já foi prefeita, conseguiu chegar ao governo do estado e está tentando a reeleição contra um jovem promissor da política que tem um

0: Estado, candidato à reeleição, dentro desse perfil aí, é que eu vou fazer, olhando João Campos, olhando Raquel Lira, trabalhei com Raquel Lira, fui juiz aqui em Caruaru, enquanto Raquel Lira, prefeita de Caruaru. Então, dentro
1: desse... Deu muito trabalho ela como prefeita, ao senhor como juiz?
0: De maneira nenhuma, de forma nenhuma, pelo contrário. Não a mim, pessoalmente, mas ao judiciário, Raquel Lira foi sempre solista, sempre colaborou em ajudar, não a mim, mas as crianças e as famílias em situação de risco e vulnerabilidade.
1: É um dos destaques do governo de Raquel, são essas cozinhas comunitárias, né? E também o apoio que ela dá às mães. Vou falar em mulheres aqui, queria que o senhor falasse um pouco, se o senhor tem algum projeto em defesa das mulheres, como o senhor avalia esse momento num país todo que a mulher vem sofrendo uma violência doméstica que parece não ter fim. Parece que a Lei Maria da Penha, por mais dura que seja, parece que não resolve.
0: Eu tenho a impressão que você deve ter alguma bola de cristal por aí para enxergar as coisas. Nós juntamos dois projetos importantes, muito importantes, que é o PPCAM, que é destinado às crianças e adolescentes que estão correndo risco de morte, e o Provita, que é destinado às pessoas que são vítimas de crimes, testemunhas e também acusados que querem colaborar com a justiça. Eu juntei esses dois projetos e nós criamos o Promove. Temos essa ideia do Promove, que é um projeto nacional destinado às mulheres vítimas de violência doméstica, em que essas mulheres serão retiradas da zona de risco, levadas para outro estado, a exemplo do Provita e a exemplo do PPCAM, levadas para outro estado, onde elas terão apoio, não só psicológico, apoio jurídico, mas, sobretudo, apoio financeiro, e vão poder, inclusive, mudar de nome e ter um novo CPF.
1: Seria como se fosse um programa de proteção a testemunhas?
0: Programa de proteção a testemunhas, que é o Provita, exatamente.
1: Certo. Doutor Fernando, e em relação à geração de emprego, qualificação de mão de obra, a gente vê muita gente que é presa, que sai e não tem uma oportunidade. Às vezes acaba voltando para o crime por falta de oportunidade, de qualificação. Como é que o senhor avalia?
0: Eu não sei se você sabe, Wagner, mas eu sou um dos colaboradores do Instituto Fênix no Recife.
1: Sabia não, doutor?
0: O Instituto Fênix no Recife, o meu amigo Cícero, que é o nosso CEO lá do Instituto Fênix, o presidente do Instituto Fênix, eu colaboro com o Instituto Fênix e a gente trabalha com o egresso do sistema prisional, aonde tem bolsa de estudo, nós conseguimos uma cozinha, nós conseguimos vários equipamentos para o Instituto Fênix, inclusive com o senador Humberto Costa, nós conseguimos alguns equipamentos lá para o Instituto Fênix, e o Instituto Fênix ele trabalha com egressos do sistema prisional. A gente colabora, trabalha nesse sentido aí de criar oportunidades e de dar dignidade aos egressos do sistema prisional.
1: Certo. Esse trabalho já vem há quanto tempo, doutor?
0: Esse trabalho já vem eu acredito, desde que eu entrei na vara da infância, há uns 9 anos, mais ou menos.
1: Certo. Aqui em Caruaru tem atuação?
0: Aqui em Caruaru nós temos junto a outro Instituto Fênix que trabalha com drogadiços, com pessoas que são que têm problemas com drogadição, e a gente trabalha também aqui com o companheiro Arnaldo aqui, com o Instituto Fênix aqui em Caruaru.
1: Certo. Doutor Fernando, a gente tem visto que a falta do desenvolvimento no Agreste, em parte do sertão, se dá pela falta d'água. Desde que Lula foi presidente a primeira vez, fala-se na transposição do São Francisco, e ela vem batendo a nossa porta, em alguns bairros chega, e em outros tem muita dificuldade, e muitas cidades também ainda sofrem com o problema da escassez. Como o Estado poderia ajudar nessa, de uma forma definitiva, a gente ter água, ter matriz para trabalho e também gerar novas matrizes de trabalho?
0: Nós
1: a pergunta
0: temos,
1: é do Ricardo Domingos, tá, da Coab 3.
0: Nós temos aí, eu acredito que um trabalho eficiente, um trabalho bom para se trazer água, porque a região ela tem água. Nós temos ali uma cidade chamada Bonito, onde corre água 24 horas por dia. Nós temos ali cachoeiras ali correndo água 24 horas por dia. Então água nós temos. Agora o que falta talvez seja recursos, porque eu tenho inclusive um projeto que

0: parceria, vamos dizer assim, internacional, junto com outros países, para resolver o problema hídrico do Nordeste. Isso é um problema antigo e talvez o que falta é vontade política de resolver. Talvez seja uma forma de amarrar as pessoas, deixar elas no cabresto e não quer resolver, não se quer resolver, porque solução tem. Por exemplo,
1: água e resolvida a conta gota.
0: Por exemplo, eu escrevi uma matéria recentemente sobre o problema das enchentes no Recife. Agora mesmo eu estava vendo aqui a questão das chuvas no Recife, que tem caído chuvas além do normal, né? O índice de chuva tem sido muito grande. E para isso aí eu trago algumas sugestões, né? Algumas propostas, porque se foi resolvido, por exemplo, na Holanda, a Holanda tinha muitas enchentes. A Holanda é um país que tinha muitas enchentes. E se resolveu na Holanda, por que não resolve em Recife? Por que não se resolve no Brasil?
1: Verdade. Doutor Fernando, em relação à violência mesmo explícita contra o cidadão, mortes, né? Todo esse sistema aí, a governadora Raquel Lira tem colocado bastante policiais nas ruas, os índices têm diminuído, mas a população ainda sente uma grande falta de segurança, ou então não tem a sensação de segurança. O governo recentemente lançou um plano aí de combate ao crime organizado. O senhor acompanhou isso? O senhor acha que isso pode dar certo? Ou o senhor defende a integração das polícias?
0: O que eu defendo é o seguinte: primeiro, a questão da polícia militar. E nós temos aqui o coronel Gervásio assistindo e outros coronéis aí assistindo também. Eu defendo a criação da Polícia Nacional. Polícia Nacional, porque seriam mais valorizados, seriam pessoas mais...
1: Todas as PMs mais se tornariam a Polícia Nacional.
0: Polícia Nacional. Polícia Nacional, à medida que, isso, que a polícia fosse, o pessoal fosse indo para a reserva, fosse morrendo e etc e tal, a Polícia Nacional ia absorvendo esse contingente. Agora, a questão é o seguinte, Wagner. Não adianta se botar polícia, aumentar contingente, aumentar isso, aumentar aquilo, sem ter escola em tempo integral, sem ter centros de referência e de escola, como nós temos o centro de referência do SESC em Goiânia. Você conhece?
1: Não.
0: Não, né?
1: Não.
0: Então a população de Caruaru também não conhece o centro de referência do SESC em Goiânia, que era uma coisa que poderia ser replicado em todo o nosso estado de Pernambuco. Centro de referência do SESC em Goiânia, aonde as crianças entram 7 horas da manhã, saem 5 horas da tarde, tem café da manhã, almoço e janta. Sabia disso?
1: E tem lá lanche, tem, se eu não me engano.
0: Tem lanche, 3 horas da tarde, 9 horas. E aí tem lá, tem robótica, tem informática, tem um centro, tem um teatro de arte sacra. Você sabia disso?
1: Não.
0: E por que não se replica isso no estado de Pernambuco? Para tirar as crianças da rua. Para tirar as crianças do meio da rua e para a gente... Lá nesse centro de referência do sexo, não existe evasão escolar. Pelo contrário, as crianças quando terminam o final do dia, 5 horas da tarde, tia, deixa eu morar aqui, tia. Por que a gente não faz isso? A gente não replica isso no estado de Pernambuco.
1: O senhor pretende fazer um projeto semelhante ou levar para a governadora essa ideia?
0: Com certeza. Não só para um projeto semelhante, mas sobretudo a gente poder, junto com o nosso deputado federal Clodoaldo Magalhães, a gente poder trazer essa ideia para todo o estado de Pernambuco, a gente poder replicar isso. Inclusive o SESC aqui é uma escola também de referência aqui em Caruaru.
1: Certo, ó, tem uma matéria aqui do Tiago Diniz, uma mensagem aqui, Wagner. Pergunta ao doutor Fernando se ele acredita, como ele analisa a formação dos novos advogados e os cursos de direito em todo o país que estão se proliferando. Estão formando bons advogados?
0: Na verdade é o seguinte. Primeiro, eu fui aluno da Escola Superior da Magistratura do Estado da Paraíba. E na Escola Superior da Magistratura eu ouvia de um desembargador, hoje já falecido, Júlio Aurélio Moreira Coutinho, que ele dizia o seguinte: os gigantes da faculdade, meu amigo Wagner Gil, são os pigmeus da vida prática. Gigantes da faculdade. Aqueles que tiram 10 na faculdade, normalmente são os pigmeus da vida prática. A vida prática, o que ensina é a vida empírica. O que ensina é você procurar aprender a peticionar, a fazer uma boa petição, estudar para fazer uma boa petição, saber redigir uma boa petição. Isso é que importa.
1: Eu já vi muitas pessoas serem prejudicadas por mau advogado, senhor, na posição de juiz.
0: Com certeza. Com certeza. Tá ali o Coronel Gervásio. É uma das pessoas que eu diria que foi prejudicado por ter tido um advogado que não, vamos dizer assim, inábil. Ele ali, ele tá aí para dar o testemunho dele. Um advogado inábil. Que ele emprestou uma arma que era dele, uma arma, ele tinha uma dívida, emprestou uma arma, ele não deu a arma em pagamento, ele emprestou a arma, tão somente.
1: E pode aí, se emprestar uma arma? Pode se emprestar?
0: Não, ele deu a arma e empenhou. Não deu em pagamento, ele deu, empenhou a arma para que quando ele chegasse o dinheiro, quando ele pegasse o dinheiro, ele pagasse a dívida ao credor. E o que é que aconteceu? O credor pegou a arma, vendeu a arma dele, a arma foi parar nas mãos de meliantes, e aí ele foi responsabilizado por causa disso. Quando ele só deu a arma, empenhou, ele não deu a arma em pagamento, ele não fez nada. E aí o advogado não soube ir num cartório, fazer uma nota, uma ata notarial, com a pessoa que pegou a arma, depondo isso, dizendo que tinha pego a arma apenas como garantia do pagamento. E não, ele não estava pagando com a arma. E a arma foi parar na mão do terceiro. Isso aí foi uma inabilidade do advogado.
1: Ele conseguiu lá na frente, com recursos, reverter essa decisão?
0: Não.
1: É, lamentável. Eu tive também muitos casos aqui de pessoas chegando, denunciando, e a gente às vezes ia cobrar do OAB, a OAB abre investigação, mas não sabe, né? Tem algumas categorias de advogado e de médicos. Eu acho muito corporativista.
0: Para isso aí, Wagner, existe uma coisa no direito chamada perda de uma chance. Aí cabe às partes analisar, avaliar e ver se realmente o advogado foi inábil ou não. E se ele perdeu realmente essa chance, porque cabe indenização nesses casos.
1: O senhor acredita hoje que a OAB tem uma boa atuação na fiscalização da categoria e também nessa questão? Principalmente a gente vê muito advogado perdendo prazo, né, doutor?
0: É. Essa questão de advogado perder prazo, talvez a OAB ela não tem, vamos dizer assim, esse controle, porque quem tem que ter o controle dos prazos é o advogado. Quem tem que ter uma agenda de prazo é o advogado. Foi intimado, tem um prazo que vai correr a partir do dia seguinte, excluindo o dia do começo, incluindo o dia do fim, e ele vai analisar. Não é a OAB que vai acompanhar isso. São os advogados. Agora, os advogados precisam se reciclar, precisam estudar, precisam ver as mudanças da legislação para não cometer esses erros.
1: Certo, são 7:36, eu estou entrevistando aqui doutor José Fernando Santos Souza, ex-juiz de direito aqui em Caruaru há mais de 30 anos e hoje pré-candidato a deputado estadual pelo PV numa coligação que apoia o prefeito João Campos, mas um grupo apoia a candidatura da governadora Raquel Lira. E o senhor está nesse grupo que apoia a governadora Raquel Lira?
0: É aquela história, eu não poderia deixar de ser um caruaruense, porque sou cidadão de Caruaru, sou cidadão de Pernambuco e com certeza dentro dessa linha do partido eu não poderia contrariar o partido.
1: Certo, seu voto em quem para presidente, doutor Fernando?
0: Para presidente da República eu não decidi ainda.
1: Com os nomes que estão postos ainda,
0: eu
1: né?
0: Não decidi ainda porque como você está vendo aí as situações, os acontecimentos, a gente tem que esperar mais um pouco, seria prematuro de minha parte dizer em quem eu voto nesse momento.
1: Para Senado, o senhor já tem os candidatos?
0: Ainda não, estou estudando também. Olha, eu analiso perfil.
1: O senhor está parecendo aí que vai ser um candidato, mas que vai ter seus candidatos próprios, não vai seguir uma linha do partido.
0: Não,
1: federação já tem seus dois, Marília Reis e Humberto Costa.
0: A linha do partido, se o partido disser que tem que votar em Humberto Costa, e que eu conheço, meu amigo Humberto Costa, eu não vou contrariar a linha do partido, não, de forma nenhuma. De forma alguma.
1: Certo, e o senhor federal, o senhor já revelou aqui sua expectativa majoritária de votos. Caruaru e mais quais cidades o senhor tem trabalhado, doutor
0: aí
1: Fernando?
0: Aí nós temos São Lourenço da Mata, aí nós temos Santa Cruz do Capibaribe, aí nós temos Taquaritinga do Norte, aí nós temos Vertentes com o nosso companheiro Beto Germano e Paulista. Tem muitas cidades Jaboatão, tem muitas cidades já que é partindo aqui, Catende, Palmares, Ribeirão, tem muitas cidades já que a gente está alinhado já aí, já temos nossas lideranças que estão nos apoiando.
1: Certo, doutor Fernando, são 7:39, queria agradecer demais a primeira de algumas entrevistas que eu ainda pretendo fazer com o senhor, porque até 30 de junho a gente pode bater papo com os pré-candidatos. Eu pretendo também fazer um debate, não sei se nesse horário, provavelmente em outro horário, eu vou conversar com a direção da emissora, com os pré-candidatos a deputado estadual por Caruaru e também depois com os pré-candidatos a deputado federal. Eu acho que seria bacana a gente ouvi-los, ver eles debatendo entre si, suas ideias, vai ser bacana. Quem está mandando um abraço para o senhor também é o professor e advogado Marcelo Rodrigues.
0: Meu amigo Marcelo Rodrigues, muito obrigado. Meu amigo Wagner Gil, todos aqui presentes, os ouvintes da Rádio Caruaru FM, eu agradeço muito a oportunidade que me foi dada, meu amigo Luiz Carlos, né? Também, que é o nosso proprietário aqui da rádio, a todos. Meu muito obrigado e vamos que vamos.
1: Valeu, 7:39, eu vou para um rápido intervalo, sai daí não. É só um tempinho para tirar uma foto aí com o doutor Fernando, né? E eu saí bem na fita. Doutor Fernando, torcedor do esporte, né, doutor Fernando?
0: Na verdade, eu torço pelo esporte e torço pelo Náutico. Eu tenho um neto do Náutico, um neto do esporte, eu não posso contrariar nenhum dos dois.
1: Vamos fazer o seguinte, juntar os dois e torcer pelo Santa Cruz é melhor.
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1: Na capital do Agreste, 7 horas e 44 minutos.
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1: Olha, gente, a gente vai trazer a matéria porque a taxa das blusinhas. Oposição fala em jogada eleitoral e Yuri Hudson.
18: A decisão do governo federal de acabar com a chamada taxa das blusinhas provocou reação imediata no Congresso Nacional e abriu uma disputa política entre governo e oposição sobre os méritos da medida. Ou seja, todo mundo quer ser o pai do fim da taxa das blusinhas. A medida provisória, assinada inesperadamente pelo presidente Lula no fim do dia, na terça-feira, zera um imposto de importação de 25% sobre compras internacionais de até 50 dólares. A proposta já está em vigor. A oposição, que criticava a cobrança desde a criação da taxa, afirmou que vai apoiar a proposta no Congresso, mas acusou o governo de recuar por pressão popular e eleitoral. O líder da oposição, Cabo Gilberto, disse que a medida é claramente eleitoreira.
19: A gente não vai votar nada que seja contra o povo. A taxa da blusinha é contra ou a favor do povo. Quer a taxa, é bom ou ruim para o povo. Aí agora o que foi que o Lula fez ontem? Meteu uma medida provisória cancelando a taxa da blusinha. Por quê? É um ano eleitoral. Então você pega o Lula presidente versus o Lula candidato.
18: Nas redes sociais, parlamentares da direita também ironizaram a decisão do governo. Nicolas Ferreira, por exemplo, classificou a mudança como um milagre eleitoral.
20: É um milagre do ano eleitoral. E em pleno ano eleitoral ele revoga a medida que ele mesmo fez. Então a pergunta que fica é, será que ele realmente está preocupado com o Brasil? De forma alguma. Ele está preocupado em te ganhar, ganhar o seu voto, mesmo que isso durante muito tempo. Significou você pagar mais caro.
18: Já aliados do Planalto passaram a comemorar o fim da taxa nas redes sociais. O líder do governo no Congresso, por exemplo, Randolfo Rodrigues, foi um dos defensores da medida. Mas agora que ela caiu, foi às redes sociais celebrar a nova decisão do governo federal.
21: Você agora vai poder comprar a blusinha que quiser, mais barata e sem taxa.
18: Apesar do apoio majoritário no Congresso, a medida deve enfrentar alguma resistência, especialmente de parlamentares ligados à indústria e ao varejo nacional, que defendem a manutenção dessa taxa para proteger empresas brasileiras da concorrência internacional. Agência Rádio Web, de Brasília, Yuri Hudson.
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1: 7 horas e 46 minutos, a gente tá chegando aqui ao final do programa e a gente vai rodar a vinheta do futebol.
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1: Olha, São Paulo eliminado e Roger Machado demitido. Daniel Spera.
22: A noite de quarta-feira reservou tensão e muitas surpresas. Até porque, começando pela maior, a zebra da quinta fase da Copa do Brasil, que foi o São Paulo, que foi eliminado pelo Juventude dentro do Alfredo Jaconi, perdeu por 3-1 depois de ter vencido no Morumbis pelo placar de 1-0. E o técnico Roger Machado não resistiu a essa eliminação e acabou sendo demitido pelo São Paulo. Rui Costa, executivo de futebol do Clube Paulista, admitiu que o resultado pesou e revelou que a pressão foi um fator determinante.
23: Eu estou aqui para comunicar que o técnico Roger Machado não é mais treinador do São Paulo Futebol Clube. Uma decisão que foi tomada algumas horas depois, alguns minutos depois do jogo, conversamos com o presidente, com toda a comissão técnica e a partir de hoje o São Paulo então inicia a busca por um novo treinador.
22: Quem levou um susto também foi o Atlético Mineiro, que tinha vencido a primeira partida, o Ceará, por 2-1 na Arena MRV. Mas no duelo de volta no Castelão, o Ceará devolveu o placar e precisou das penalidades. Nos pênaltis, brilhou o goleiro Everson e o Atlético está classificado 4-2 nos pênaltis. O Vasco tinha uma boa vantagem diante do Paysandu, já que tinha vencido por 2-0 a primeira partida. Mas o Papão fez um jogo de igual para igual e lutou até o fim. Conseguiu um empate em 2-2, mas quem avançou mesmo foi o time carioca. Outro que tinha boa vantagem e fez valer disso foi o Palmeiras, que diante da Jacuipense fez 4-1 sem dificuldades nenhuma. O Mirassol passou e classificou diante do Bragantino, 2-1. O Remo venceu mais uma diante do Bahia, 2-1 na equipe do técnico Rogério Ceni, e também avançou. O Santos fez uma excelente partida, inclusive com Neymar em campo, e conseguiu a classificação diante do Coritiba dentro do Couto Pereira ao vencer por 2-0. Nesta quinta-feira, os últimos classificados às oitavas de final. Temos o duelo entre Atléticos Goianiense contra o Atlético Paranaense no Antônio Ascioli. Vitória e Flamengo no Barradão, Confiança e Grêmio em Sergipe, CRB e Fortaleza no Estádio Rei Pelé, Chapecoense e Botafogo na Arena Condá e Corinthians e Barra de Santa Catarina na Neoquímica Arena. Agência Rádio Web com informações da Copa do Brasil, Daniela Esperon.
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1: Gente, a gente está chegando ao final de mais um programa, né? As vésperas do aniversário de Caruaru, um momento de evolução na política, um dos principais candidatos aí sendo envolvido aí no escândalo do Banco Master. Hoje nós trouxemos o Dr. Fernando Santos Souza para bater um papo com a gente aqui, para trazer suas ideias, seu pensamento. Ele é pré-candidato a deputado estadual. Lembrando para os ouvintes da Caruaru FM que hoje Caruaru não tem nenhum representante nem na Assembleia Legislativa e nem na Câmara Federal. Fato raro na história democrática, Caruaru ficar sem nenhum representante. Então, esse ano é importante demais analisar os candidatos que representam a cidade, que são filhos da cidade, que defendem as necessidades da cidade, para que a gente possa votar e mudar esse quadro. Mudar esse quadro também no nível nacional, né? Votar em pessoas mais sérias, mais honestas e mais comprometidas com um país melhor. 7:51, quero agradecer a audiência de todos. Hoje a gente vai tocar Paralamas do Sucesso aonde quer que eu vá. Mas antes eu quero dar um recadinho importante. Lembrando que se você perdeu essa entrevista com o Dr. Fernando, tem a opção de ouvir a reprise a partir do meio-dia. Logo após a reprise tem Dejan Dantas com mensagem para você. Na sequência, Suzy Valois com Som do Brasil. Você está ao vivo, Stephanie Rodrigues comando o show. Antes tem Dejan Dantas trazendo aquela mensagem inspiradora para teu dia ficar ainda melhor. E eu, antes ainda, deixo você com essa música. Tchau, até amanhã. 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
2: A experiência terrena se dá pela sucessão dos dias que aqui vivemos. Os dias, por sua vez, antecedem a noite, e a noite antecedem os dias num ritmo determinado pela vontade de Deus. Nunca deixe o dia acabar sem agradecer a Ele pelo privilégio de ter vivido mais um importante intervalo de tempo aqui na Terra. Não importa como foi difícil o dia de hoje. Amanhã será uma nova oportunidade para se fazer tudo melhor. Termine o seu dia sempre com um pensamento positivo. Acreditar que o amanhã será melhor é sempre uma forma de viver bem cada momento da vida. Cada dia é uma soma de batalhas vencidas e de etapas concluídas. Algumas vezes de promessas alcançadas, outras vezes de lágrimas contidas e outras derramadas. Pare um pouco e medite como foi o seu dia de hoje, o que você fez e o que você deixou de fazer. Medite sobre as atitudes tomadas e as que deixou de tomar. Medite sobre as palavras que você usou ferindo alguém e modifique a sua maneira de pensar e falar. Crie o seu próprio mundo e nele construa a sua verdadeira morada. Afinal de contas, Deus nos colocou aqui para sermos felizes. Não esqueça que Ele faz você prosseguir até mesmo diante da dor. Mas lembre-se que a felicidade não está pronta para ninguém. A felicidade é uma construção que só tem valor verdadeiro se for edificada dentro de nós. Com tudo isso, eu aprendi que o tempo não se mede, o tempo se vive. O tempo nos ensina o valor da espera e Deus nos ensina o valor da fé. Muita paz, muita luz.
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6: Muito bom dia, amores da Fanny! Está no ar mais um É Show comigo, Stephanie Rodrigues. Fanny, como você preferir, fique à vontade. Manhã de quinta-feirona, 14 de maio de 2026. Eu te convido a interagir, participar comigo através do 98155-1549. Pede música, manda beijo aos aniversariantes do dia, toda felicidade do mundo, saúde, paz, amor, dia lindo, dia incrível, valendo no final do horário sorteio de kit da Brasil da Sorte. E eu começo pra cima com biquíni cavadão, chove chuva, excelente manhã pra nós.

0: Muito boa noite, Fortaleza. É bom rever vocês.
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3: Caruaru FM é a sua rádio, que bloquinho gostoso pra cima, hein? Você curtiu muito o sucesso e segue pedindo música, interagindo, participando com a Fani. 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E ela está chegando, Suzy Valoá, toda trabalhada em seus mistérios, trazendo pra gente as primeiras previsões, o horóscopo para hoje. Suzinha, o que os astros dizem pra gente, hein?
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5: Bom dia, Stephanie Rodrigues. Bom dia, ouvintes da Caruaru FM. A Suzy Valoá chega nesta manhã de quinta-feira. Hoje é dia 14 de maio de 2026. E eu trago as primeiras previsões do horóscopo para você que nos acompanha aí pelo E-Show. Eu começo com Áries. Você que nasceu entre 21 de março a 20 de abril, unir forças com colegas pode ser a melhor maneira de conseguir o que deseja na vida profissional pela manhã. À tarde, a lua em escorpião sinaliza mudanças de última hora, mas se ouvir sua intuição, vai transformar uma surpresa em vitória. Rapidinho, Ariano. Touro, você que nasceu entre 21 de abril a 20 de maio, sua habilidade para encantar as pessoas segue em alta, mas à tarde talvez queira se isolar em alguns momentos. Exercitar sua religiosidade será uma boa à noite, taurino. Gêmeos, você que nasceu entre 21 de maio a 20 de junho, sua criatividade, aliada a uma boa dose de carisma, ajuda a cuidar das tarefas com o pé nas costas. À tarde, talvez, seja preciso redobrar seu empenho para dar conta de todas as tarefas que vão cair no seu colo, geminiano. Câncer, você que nasceu entre 21 de junho a 22 de julho, será mais fácil cuidar dos assuntos domésticos ao longo do dia, quando o astral estará mais leve em casa. Com a lua brilhando em seu paraíso astral à tarde, você conta com mais sorte e pode se dar bem ao fazer uma fezinha canceriana. Daqui a pouquinho eu volto com as previsões para Leão, Virgem, Libra e Escorpião.
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1: Fernanda.
0: Valeu, gente.
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2: Muito barulho pra Thalita, meu! Só, Damião! Vai! Thalita, estão dizendo por aí que a gente é uma...

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2: Caruaru FM é a sua rádio! Eita, bloquinho gostoso, hein? Esse é o seu É Show, eu sou a Fani. 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E Suzinha Valoata de volta com mais previsões do horóscopo pra gente. É com você, Suzy.
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3: Caruaru FM, essa é a sua rádio. Voltei com os astros e seu signo nesta quinta-feira, 14 de maio de 2026. A previsão para o signo de Leão, você que nasceu entre 23 de julho a 22 de agosto, seu jeito prático ajuda a encaminhar as tarefas pela manhã. Depois, criatividade e habilidade para lidar com as pessoas serão seus pontos fortes se está solteiro. Use o seu charme para se destacar e conquistar novos admiradores, Leão. Leonino. Virgem, você que nasceu entre 23 de agosto a 22 de setembro, além de começar o dia com mais foco para lidar com as tarefas de rotina, ouvir sua intuição também pode abrir novas portas. E com a mudança da lua para escorpião à tarde, seu poder de comunicação ajuda a lidar com clientes ou colegas, virginiano. Libra, você que nasceu entre 23 de setembro a 22 de outubro, a lua em escorpião à tarde movimenta as finanças e você pode encontrar novas maneiras de lucrar. Colocar as contas em ordem ou planejar o seu orçamento. Pode ser interessante expandir sua área de atuação no trabalho libriano. Escorpião, você que nasceu entre 23 de outubro a 21 de novembro, pela manhã, agir nos bastidores pode ser uma boa ideia para cuidar do serviço sem chamar tanta atenção. À tarde, a lua entra em seu signo e deixa o astral mais descontraído, inclusive no ambiente profissional escorpiano. Daqui a pouquinho, as últimas previsões do horóscopo desta quinta-feira. Eu volto.
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5: Caruaru FM é a sua rádio. Curtiram esse bloquinho? Demais, aí pra cima. Teve axé, pagode, muita música boa, sucesso é aqui na Caruaru FM, a sua rádio. 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E agora, a Suzinha chega com as últimas previsões do horóscopo para hoje.
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6: Caruaru FM, essa é a sua rádio. Voltei com os astros e seu signo. E abre a visão agora para Sagitário. Você que nasceu entre 22 de novembro a 21 de dezembro, cuidar de alguns assuntos pessoais. Será mais fácil à tarde. Seu pique se renova e você vai esbanjar energia para se divertir à noite. Com mais disposição para circular por aí, suas chances de se dar bem com o crush aumentam, Sagita. Capricórnio, você que nasceu entre 22 de dezembro a 20 de janeiro, a tarde promete um astral mais leve com a mudança da lua para Escorpião. Encontro ou bate-papo com os amigos ajudam a animar a noite, então saia da rotina e reforce esses laços, capricorniano. Aquário, você que nasceu entre 21 de janeiro a 18 de fevereiro, o astral será mais favorável para cuidar de tarefas em equipe, já que terá facilidade para interagir com os colegas e clientes. Mas a sua ambição deve crescer à tarde e a lua em Escorpião ajuda você a focar na carreira, aquariano. Peixes, você que nasceu entre 19 de fevereiro a 20 de março, se o romance já está sério, foque nos pontos em comum e conheça os amigos do par. Alguém próximo pode bancar o cupido e apresentar um crush interessante se ainda está solteiro, pisciano. Chegamos ao final das previsões do horóscopo desta quinta-feira, de volta amanhã com os astros e seu signo, para você que nos acompanha aí pelo E-Show. 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Beijos, Fani! Beijos, ouvintes da Caruaru FM. A Suzy Valor volta ao Manda Tarde, trazendo o melhor da MPB no som do Brasil. Até lá!
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3: 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Eita, bloquinho gostoso, hein? 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Eu já volto com mais a show. Sai daí não, hein?
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6: A Universidade de Pernambuco, a UPE, anunciou a abertura do processo seletivo 2027 para ingresso nas escolas de aplicação localizadas no Recife, Nazaré da Mata, Garanhuns e Petrolina. Ao todo, estão sendo ofertadas 331 vagas para estudantes do sexto ano do ensino fundamental e do primeiro ano do ensino médio. As inscrições devem ser realizadas exclusivamente pela internet por meio do site processodeingresso.upe.pe.gov.br, repetindo, processodeingresso.upe.pe.gov.br, entre os dias 11 de maio e 9 de junho. A taxa de inscrição custa R$ 115,00. Das vagas disponíveis, 242 são destinadas ao sexto ano do ensino fundamental e outras 89 ao primeiro do ano do ensino médio. Candidatos que possuem número de identificação social NIS ou que sejam dependentes de servidores da UPE poderão solicitar a isenção da taxa até o dia 18 de maio. Segundo a universidade, as provas estão previstas para serem aplicadas no dia 2 de novembro deste ano, no turno da manhã. Os exames ocorrerão nas cidades onde funcionam as escolas de aplicação, conforme a escolha feita pelo candidato no momento da inscrição. O resultado, com a relação dos candidatos classificados, devem ser divulgados até o dia 18 de dezembro deste ano. Stephanie Rodrigues para o Caruaru Notícias.
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3: Caruaru FM é a sua rádio! Que bloquinho gostoso esse, hein? Tivemos pagode, MPB, rock. E você pode continuar pedindo através do 98155-1049 aqui no É Show. Comigo, a Fani, ao vivo e online até o meio-dia. 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Eu já volto com mais músicas no É Show pra você.
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0: Conte mais!
1: Que delícia!
0: Foi diferente,
1: gente! Obrigada, viu, gente, pelo carinho. Obrigada, viu,
0: Muitíssimo
1: Fernandinha.
0: Muitíssimo obrigada, meu amor. Maravilhosa é você.
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5: Caruaru FM é a sua rádio e você curtiu muita música boa. E antes do intervalinho comercial, quero mandar beijo aqui para Maria do Carmo do Salgado, turma da Manup na audiência, também Marezinha Modas lá nas Rendeiras. Cheiro para vocês. 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Já volto, sai daí não, é rapidão, hein?
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3: As inscrições para o programa Ganha o Mundo do governo de Pernambuco estão abertas. São 2.000 vagas para intercâmbio acadêmico no exterior voltado aos estudantes do ensino médio da nossa rede pública estadual. Os destinos incluem Argentina, Canadá, Espanha, Estados Unidos e Reino Unido, com oportunidades para o estudo de inglês e espanhol. Nesta edição, o processo seletivo contará com 3 etapas: a verificação dos requisitos previstos em edital, provas objetivas e subjetiva, marcadas para o dia 5 de julho, e entrevista psicossocial. Além da experiência internacional, o programa Ganha o Mundo garante bolsa de manutenção durante o período de intercâmbio. As inscrições seguem até as 23h59 do dia 16 de junho no site igeduc.seleção.net.br. Stephanie Rodrigues para o Caruaru Notícias.
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4: Caruaru FM, a sua rádio, esse é o seu É Show, eu sou a Fani, com muito sucesso pra você na sua 104,9. 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Você também, sai daí não, hein, que eu já volto com muita música no É Show.
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3: Ah, acabou, produção, passou voando a quinta-feirona, hein? Eu vou ficando por aqui, antes eu vou trazer o nome da sortuda que faturou o kit da Brasil da Sorte desta quinta-feirona. Foi a Cleide, no Maurício de Nassau, final do telefone 1738. A produção vai entrar em contato. Eu quero agradecer o carinho e a audiência de cada um, você ouvinte 104,9, que ficou sintonizadaço com a Fani no Show até agora. Amanhã, sexta-feirona, se papai do céu assim permitir, a gente tem um encontro marcado em mais um Show com muita música e informação a partir das 8 horas da manhã. Segue na nossa audiência. Quem perdeu as primeiras notícias do dia? Tá chegando a reprise do Jornal Vanguarda com Wagner Gil na apresentação e Júlio César na técnica. E não esquece nunca, onde a fé há milagres e tudo passa. Boa tarde, bom almoço, excelente quinta-feirona, até amanhã. Tchau!
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7: 12:03 na terra de José Condé.
8: Hora certa. 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
2: Está no ar o Jornal Vanguarda comigo, Wagner Gil, com o DJ Júlio César, desta quinta-feira, 14 de maio de 2026. E aproveito para saudar você que está no Instagram da Caruaru FM. Muito bom dia, obrigado pela audiência. Você que está no canal do YouTube, você que está sintonizando 104.9, em casa, no carro, chegando no trabalho, deixando o filho no colégio. Valeu demais a audiência. Eu lembro, Jornal Vanguarda, o jornal de Caruaru. Os principais destaques do Vanguarda de hoje. Posse de Nunes Marques tem reforço. As urnas e aplausos a Messias. O uso de inteligência artificial nas eleições será maior desafio de Nunes Marques do TSE. E as pesquisas de intenção de votos não explicam ao eleitor. Essas e outras notícias agora no Jornal Vanguarda da Caruaru FM.
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2: Olha, no momento a temperatura em Caruaru é de 21 graus. A mínima foi de 20 e a máxima de 27. O dia hoje, parcialmente nublado, sol abrindo e poucas possibilidades de chuva. No momento a umidade está em 82% e o sol se põe hoje às 17 horas e 12 minutos.
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2: Olha, esses são apenas alguns dos destaques do Jornal Vanguarda de hoje, que também tem o Vanguarda Entrevista. No Vanguarda Entrevista de hoje, iremos conversar com o juiz aposentado José Fernando, que é pré-candidato a deputado estadual. E aí vamos saber deles as suas ideias, o que ele pensa da política, como ele vai se comportar caso chegue à Assembleia Legislativa e quais são hoje os maiores desafios de um homem que trabalhou na justiça e pretende entrar na política. Você pode participar dessa conversa comigo e doutor Fernando através do nosso WhatsApp 98155-1049. Participe, é importante demais para Caruaru e também para a gente.

0: Olha, gente, filme sobre Bolsonaro. Flávio admitiu que pegou dinheiro de Vocaro. Só vou fazer um rápido retrospecto e algumas matérias estão no meu blog, o blog do wagnergil.com.br. Alguns meses atrás, Flávio Bolsonaro disse que jamais tinha conhecido ou conhecia Daniel Vocaro. Ontem pela manhã, quando começou a estourar a bomba, ele disse que era mentira, chegou a atacar um jornalista, lembrando o estilo do seu pai, que atacava a imprensa, chamando o jornalista de militante do Intercept, que fez a denúncia. À tarde admitiu que foi pegar o dinheiro e à noite ficou defendendo uma CPI sobre o caso. A matéria vem com Yuri Hudson.
1: Uma reportagem publicada nesta quarta-feira revelou mensagens e áudios trocados entre o senador Flávio Bolsonaro e o banqueiro Daniel Vocaro, dono do Banco Master, sobre o financiamento de um filme que se inspira na trajetória política do ex-presidente Jair Bolsonaro. Segundo o site Intercept Brasil, Vocaro teria repassado cerca de 61 milhões de reais para a produção cinematográfica. Em um dos áudios, Flávio Bolsonaro cobra novos pagamentos e afirma que a produção atravessa um momento decisivo.
2: E apesar de você ter dado liberdade, Daniel, de a gente te cobrar, eu fico sem graça de ficar te cobrando, tá? Mas, enfim, não... é porque tá num momento muito decisivo aqui do filme. E como tem muita parcela para trás, cara, tá todo mundo tenso e fico preocupado aqui com o efeito ao contrário do que a gente sonhou pro filme, né? Imagina a gente dando calote num Gincavisa, num Cyrus, os caras... pô, renomadíssimos lá no cinema americano, mundial.
1: Em outro trecho divulgado, o filho do ex-presidente destaca a importância dos recursos para evitar prejuízos à produção.
2: E agora que é a reta final, que a gente não pode vacilar, não pode não honrar com os compromissos aqui, porque senão a gente perde tudo, cara. Tudo contrato, perde ator, perde diretor, perde equipe, perde tudo. Podemos dar um toque aí, irmão. Desculpa o áudio longo aí, tá? Um abração, fica com Deus, cara.
1: Mais cedo, antes da publicação da reportagem, Flávio Bolsonaro foi questionado por um jornalista do Intercept ao deixar uma reunião no Supremo Tribunal Federal. Ao ser perguntado, o senador riu, se mostrou insatisfeito e se afastou da entrevista.
3: O filme do seu pai foi bancado pelo Vocaro. É que a gente tá fazendo uma reportagem.
1: Depois da divulgação das mensagens e áudios, Flávio Bolsonaro publicou um vídeo nas redes sociais e minimizou os pedidos feitos ao banqueiro.
4: Fala pessoal, mais do que nunca é fundamental a CPI do Banco Master já. Vamos separar os bandidos dos inocentes. Toda essa história que está sendo veiculada agora nada mais é do que um filho procurando investidores privados para fazer um filme privado sobre a história do seu próprio pai. Zero de dinheiro público, zero de Lei Rouanet, como esse governo gosta de fazer, gastar dinheiro público para fazer autopropaganda deles mesmos.
1: Na mesma manifestação, Flávio confirmou que existia um contrato de financiamento entre a produção do filme e Daniel Vocaro.
4: O que acontece é que, com o passar do tempo, ele simplesmente parou de honrar com as parcelas do contrato. Sim, tinha um contrato que, ao ele não pagar essas parcelas, tinha uma grande chance de o filme sequer ser veiculado, do filme sequer ser concluído. Em função disso, inclusive, procuramos outros investidores para concluir esse filme.
1: O caso ganha repercussão em Brasília porque Daniel Vocaro é investigado em apurações envolvendo o Banco Master. E a troca de mensagens traz mais um episódio sobre as relações entre Vocaro com políticos na capital federal. Apesar disso, não há investigação específica sobre o tema pela Polícia Federal contra Flávio Bolsonaro. Um dia após a troca de mensagens com Flávio Bolsonaro, Daniel Vocaro foi preso em uma operação da Polícia Federal. De Brasília, Yuri Hudson.
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0: Olha aí, no Vanguarda Entrevista de hoje, tenho a honra de receber aqui o juiz aposentado, meu amigo, Dr. José Fernando Santos Souza, que muito tempo atuou aqui na Vara da Fazenda, encerrou como juiz da infância. Bom dia, Dr. Fernando, prazer imenso em recebê-lo aqui e agora do outro lado da moeda, né, como pré-candidato a deputado estadual. Seja bem-vindo aqui a Caruaru FM.
6: Muito obrigado, meu amigo Wagner Gil, aos ouvintes da Rádio Caruaru FM, a Yuri, DJ Yuri, a todos que estão nos ouvindo, Júlio César. A todos que estão nos ouvindo, eu é que agradeço a oportunidade.
0: Doutor Fernando, o senhor que trabalhou muito tempo na justiça, decisões polêmicas, atuou na Vara da Fazenda Pública, Como o senhor vê esse momento do judiciário, a desconfiança da população, decisões que nos deixam... decisões principalmente monocráticas, que são muito questionadas.
6: Nós discutimos isso num programa que eu participei na TV Nova, lá em Recife. Nós discutimos essa questão, eu, o Maurício Randes e o professor João Maurício Adeodato, nós discutimos essa questão. O grande problema é que o Supremo Tribunal Federal, a questão do ativismo judicial, ele chegou em níveis estratosféricos. E aí a gente precisa, talvez, de uma nova constituinte, de uma assembleia constituinte, para regular muitas coisas, e uma delas chama-se Supremo Tribunal Federal.
0: O Fachin tentou fazer um código de ética, mas parece que não teve muita adesão entre os seus pares.
6: Na verdade, a gente não precisa de código de ética. Na verdade, a gente precisa de pesos e contrapesos com relação ao Supremo Tribunal Federal, né? Estabelecer o que é que o Supremo Tribunal Federal, porque o que eu defendo é que fosse como acontece, por exemplo, na Alemanha, onde existe o Tribunal Constitucional e existe o Tribunal Supremo Tribunal Infraconstitucional para outras questões que não diga respeito a matérias constitucionais.
0: Certo. Doutor Fernando, o que fez o senhor a enveredar por esse caminho para tentar uma vaga na Assembleia Legislativa, a Casa Joaquim Nabuco? A priori, o senhor chegou a anunciar que poderia ser candidato, pré-candidato a deputado federal. O senhor falasse um pouco desse...
6: Na verdade, o que aconteceu foi o seguinte: quando fizemos a análise com relação ao deputado federal e ao deputado estadual, questão de quociente eleitoral, a questão do número de votos para federal e o número de votos para estadual, o nosso grupo, não foi uma decisão minha, mas foi uma decisão de grupo, temos aqui inclusive o nosso amigo Coronel Gervásio aqui presente, e a gente decidiu, todos do grupo, que seria melhor partir para uma campanha estadual, onde o número de votos seria bem menor do que para federal.
0: Certo, qual partido que o senhor está?
6: Eu estou no PV, no Partido Verde, e nesse momento numa aliança com o deputado federal Clodoaldo Magalhães.
0: Certo, o senhor está no PV, uma coligação que apoia o candidato João Campos, né? A federação também que inclui o PT, não é isso? E o PCdoB?
6: Na verdade, nós estamos na federação, agora o alinhamento do PV aqui em Pernambuco está
0: com a governadora. Certo, eu inclusive tive uma conversa e estou aguardando aí marcar uma entrevista com o deputado Clodoaldo Magalhães, que é um dos que estão ali dividindo aquela base da federação, junto com a deputada Rosa Murim, junto com o deputado João Paulo, né? Acho que, se eu não me engano, Doriel Barros também. Mas, doutor Fernando, como o senhor vê esse momento da política, né? Muita gente falando em Deus, apontando o dedo para o governo, da corrupção, e quando foi ontem, estourou mais um escândalo. Dessa vez, no centro da direita, num dos principais candidatos aí que lideram as pesquisas, ou que estão na ponta das pesquisas, o senador Flávio Bolsonaro. O senhor acompanhou a confusão?
6: Na verdade, eu vejo assim, o fato de Daniel Vorkário ter se envolvido com um escândalo financeiro gigante, de proporções gigantescas, não significa, a priori, que Flávio Bolsonaro esteja envolvido em alguma coisa que seja errado. Afinal, ele foi atrás de financiamento para um filme de um banco privado para um evento privado. Então, eu não vejo aí... O banco não é público, o banco não é uma empresa pública, não é nada a ver com o governo, com nada governamental. Ele foi atrás de financiamento privado. O fato de Daniel Vorkário ter se envolvido com coisa errada não significa que o senador e então pré-candidato a presidente da República esteja envolvido em alguma coisa que eu repute, eu como juiz, como magistrado, repute que haja alguma coisa de errada até esse momento.
0: Certo, mas politicamente o senhor não vê que isso foi muito ruim não, já que o Banco Master tem uma série de envolvimentos, incluindo também ministros do STF, pagamentos de regalias.
6: Veja bem, o senador
0: não seria ali
6: o senador Flávio,
0: uso da função indevida, não.
6: O senador Flávio Bolsonaro, veja bem, se o senador Flávio Bolsonaro tivesse recebido algum dinheiro para favorecer o Banco Master em alguma situação, aí sim poderia se pensar que haveria indícios de alguma coisa que não era lícito. Mas, na situação aí que está sendo colocada, eu reputo, como magistrado aposentado, como jurista, não reputo que exista alguma coisa que eu possa reputar que está errado, não.
0: Certo, mas o senhor não acha que para a opinião pública isso é muito ruim para ele?
6: A opinião pública é a opinião pública e diverge, e eu ouso discordar da opinião pública, porque eu sou um jurista, passei 30 anos dentro da magistratura, mais de 30 anos dentro da magistratura. Eu olho com um olhar de julgador, não olho com um olhar simples de opinião pública.
0: Certo, mas eu discordo aí só do senhor, porque o olhar simples da opinião pública é o que vai decidir as eleições.
6: Nesse aspecto, a visão
0: do jurista fica como uma dorinha só, né?
6: Nesse aspecto aí você tem razão, entretanto, há que se levar em consideração que a opinião pública também ela é inteligente para entender os fatos. Os fatos vão vir à tona, vão ser discutidos, vão ser trocados, porque tem que ouvir ambos os lados, e até agora só está se ouvindo um lado, não está se ouvindo o outro lado.
0: Então... A gente pegou ontem três contradições de Flávio durante o dia. Primeiro, negando que tivesse qualquer tipo de doação de dinheiro. Na segunda, ele já admitiu que foi atrás. E lá na frente, à noite, ele admitiu uma possibilidade de CPI. E há três meses atrás, está no meu blog hoje, para o ouvinte também, se quiser acompanhar, tem quatro reportagens, ele negou que tivesse qualquer conhecimento de Daniel Vocaro. Num dos áudios que vazou, ele chama amigo e irmão de vida.
6: Ele deveria...
0: Principalmente quando a gente tem aquela lei, né, que o senhor foi magistrado, que diz que você usar o cargo para ter vantagem, e não precisa essa vantagem vir de forma direta, né? Você é senador, vota as emendas que pode aumentar financiamento,
6: Aí é o que caiu o Banco Marcha. Aí é uma questão que tem que ser apurada, tem que ser levantada. Até que ponto, ao buscar esses recursos... Junto justamente ao Banco Master, até que ponto foi lícito ou não? Isso é uma questão de investigações. Seria prematuro a gente fazer qualquer juízo de valor sobre isso agora.
0: Certo. Doutor Fernando, em relação, chegando na Assembleia Legislativa, quais são os seus principais pontos, bandeiras que o senhor defenderá como deputado estadual?
6: Eu trabalhei, Wagner, como você bem sabe, eu fui aqui responsável pela Vara Regional da Infância e Juventude. Aliás, corrigindo aí, eu não terminei na Vara Regional, eu terminei em Recife, junto ao 12º Juizado do Consumidor, na capital. E passei aqui 7 anos responsável por 42 cidades na questão de medida socioeducativa em meio fechado. E passei também, durante esses 7 anos, responsável por 16 cidades na parte de adoção. Fizemos o maior número de adoções possíveis aqui em Caruaru. E por essa razão, por esse motivo, levando em conta essas questões de crianças e adolescentes em situação de risco e vulnerabilidades, é que nós estamos pleiteando, buscando como pré-candidato a deputado estadual.
0: Certo. Doutor Fernando, como é que o senhor analisa... o momento hoje do Agreste de Pernambuco, suas demandas. Ontem, antes de ontem, o presidente Lula assinou o fim da taxa das blusinhas, prejudicando, de certa forma, o polo de confecções. E ontem, o pré-candidato a deputado federal, Gilson Monteiro, defendeu que se crie uma zona franca nesse setor de confecções. Qual a sua visão sobre o fim das taxas, a cobrança dela e esse movimento que está sendo feito?
6: Eu penso que agora seria mais uma questão de governo, né? É mais uma posição de governo para que se entender de criar uma zona franca para o setor de confecções, seria algo muito importante. Eu tenho, inclusive, um projeto que eu defendo, que é a questão de um consórcio entre os municípios de Santa Cruz, Toritama e Santa Cruz do Capibaribe. Justamente, talvez uma zona franca aí desses três municípios seria algo bastante importante, porque iria criar uma isenção aí para muitos desses produtos que são usados, essas matérias-primas que são usadas para o setor de confecções.
0: Certo. Doutor Fernando, em relação à cobrança de impostos, o pessoal fala muito que essa mudança, reforma tributária, aumentou a carga para o trabalhador. Queria que o senhor desse um pouco da sua visão também.
6: Na verdade, a reforma tributária, e a gente avalia isso, o seguinte, foi uma posição de governo de aumentar a carga tributária, e isso repercutiu não só para o trabalhador, mas sobretudo para as empresas. que muitas empresas, de muitas coisas, elas não pagavam, não tinham que pagar impostos, e hoje vão ter que pagar, vão ter que ser tributadas, e isso efetivamente foi muito ruim, não só para a classe trabalhadora, mas sobretudo para o empresariado de um modo geral.
0: Certo, doutor, como é que o senhor avalia hoje as políticas que o Brasil tem de primeira infância? O senhor que é um exemplo, né, de vida, de crescimento, de chegar onde ninguém jamais imaginaria quando uma criança é adotada.
6: Na verdade, o que acontece é o seguinte, a questão, vamos dizer, do ensino, a gente precisa modificar, a gente precisa mudar a questão do ensino brasileiro. É preciso um investimento muito maciço no ensino, na primeira infância, para que a gente possa ter realmente, no futuro, cidadãos preparados, porque estão surgindo aí novas tecnologias, uma delas é a questão da inteligência artificial, que vai realmente mudar muita coisa, e a gente precisa, no futuro, essas crianças precisam estar preparadas para esse mundo que vai vir com a inteligência artificial.
0: Quem está mandando um abraço para o senhor é o empresário, o advogado Márcio Salles, também com a gente aqui na escuta, e mandando um abraço é Emerson Mendonça, Marcelo Soutomaior e também a doutora Marcela Soutomaior, presidente da SIC Mulher e uma advogada bastante atuante aqui na sala.
7: Conhecemos.
0: Estamos todos mandando um abraço
6: muito
0: aqui
6: para
0: o senhor. Doutor Fernando, o que fez o senhor entrar na política num momento tão conturbado que a política vive e de desconfiança principalmente na população? Uma pesquisa recente aí diz que a população não está muito satisfeita com a política, não. Esse
6: Wagner,
0: sentimento de mudança que
6: eu
0: trouxe.
6: Eu parabenizo você por esse gancho, por essa, vamos dizer assim, essa colocação sua de que a política vive um momento conturbado. E nada melhor para se resolver, para o povo de Pernambuco, a população de Caruaru, nada melhor para os nossos eleitores, né, aqui de Pernambuco e de Caruaru, do que um magistrado com mais de 30 anos de magistratura, que foi juiz da fazenda, que foi juiz da infância, que foi juiz do consumidor, principalmente da infância, responsável aqui, como eu disse, por 42 cidades e meio fechado, medida socioeducativa e meio fechado. Nós organizamos aqui conselho tutelar, nós colocamos inclusive gabinete dentro do CAS, dentro do Centro Socioeducativo de Caruaru, para atender, fazer as audiências concentradas dentro do próprio CAS. Então, todo esse trabalho que eu desenvolvi em Caruaru durante 25 anos, aqui tomamos muitas decisões polêmicas, muitas decisões difíceis de serem tomadas, decisões inclusive em que eu acredito que corri até risco de vida, né, por ter tomado decisões muito radicais, e é por isso que eu me coloco, me proponho, me disponho ao povo de Pernambuco para escolher aí, ter vamos dizer assim, a liberdade de escolher não um político de carreira, não um político que vem da política, mas um homem que vem da vida pública, que vem da magistratura, a exemplo do ex-deputado Guilherme Uchoa. Eu me coloco agora à disposição do povo de Pernambuco com essa finalidade.
0: Ok, bacana. Quem manda um abraço para o magistrado doutor Fernando, pessoa honrada e que merece meu voto, Coronel Clóvis.
6: Meu amigo Coronel Clóvis, um bom dia, muito obrigado aí pelo seu apoio, pela sua... É muito bem-vindo, Coronel Clóvis, um homem que eu conheço, de reputação ilibada, uma pessoa, meu amigo, pessoal, gente fina demais.
0: Olha, bacana também aqui com a gente também, o Tiago Diniz, o Emerson Mendonça, eu já falei, e o secretário também de governo aqui, Jaime Anselmo, todos na escuta e mandando um abraço. Wagner, manda um abraço para o doutor Fernando, cidadão de bem.
6: Obrigado a todos os meus amigos.
0: Doutor Fernando, como é que o senhor analisa... Governo Raquel Lira.

0: candidata que tem 42 anos de idade, foi delegada da Polícia Federal, procuradora do Estado, prefeita de Caruaru duas vezes, governadora do Estado, candidata à reeleição, dentro desse perfil aí, é que eu vou fazer, olhando João Campos, olhando Raquel Lira, trabalhei com Raquel Lira, fui juiz aqui em Caruaru, enquanto Raquel Lira, prefeita de Caruaru. Então, dentro
1: deu desse... muito trabalho ela como prefeita, ao senhor como juiz?
0: De maneira nenhuma, de forma nenhuma, pelo contrário. Não a mim pessoalmente, mas ao judiciário, Raquel Lira foi sempre solista, sempre colaborou em ajudar, não a mim, mas as crianças e as famílias em situação de risco e vulnerabilidade.
1: É um dos destaques do governo de Raquel, são essas cozinhas comunitárias, né? E também o apoio que ela dá às mães. Falar em mulheres aqui, queria que o senhor falasse um pouco, se o senhor tem algum projeto em defesa das mulheres, como o senhor avalia esse momento num país todo que a mulher vem sofrendo uma violência doméstica que parece não ter fim. Parece que a Lei Maria da Penha, por mais dura que seja, parece que não resolve.
0: Eu tenho a impressão que você deve ter alguma bola de cristal por aí para enxergar as coisas. Nós juntamos dois projetos importantes, muito importantes, que é o PPCAM, que é destinado às crianças e adolescentes que estão correndo risco de morte, e o Provita, que é destinado às pessoas que são vítimas de crimes, testemunhas e também acusados que querem colaborar com a justiça. Eu juntei esses dois projetos e nós criamos o Promove. Temos essa ideia do Promove, que é um projeto nacional destinado às mulheres vítimas de violência doméstica, em que essas mulheres serão retiradas da zona de risco, levadas para outro estado, a exemplo do Provita e a exemplo do PPCAM, levadas para outro estado, onde elas terão apoio, não só psicológico, apoio jurídico, mas, sobretudo, apoio financeiro, e vão poder, inclusive, mudar de nome e ter um novo CPF.
1: Seria como se fosse um programa de proteção a testemunhas?
0: Programa de proteção a testemunhas, que é o Provita, exatamente.
1: Certo. Doutor Fernando, e em relação à geração de emprego, qualificação de mão de obra, a gente vê muita gente que é presa, que sai, não tem uma oportunidade. Às vezes acaba voltando para o crime por falta de oportunidade, de qualificação. Como é que o senhor avalia?
0: Eu não sei se você sabe, Wagner, mas eu sou um dos colaboradores do Instituto Fênix no Recife.
1: Sabia não, doutor.
0: O Instituto Fênix no Recife, o meu amigo Cícero, que é o nosso CEO lá do Instituto Fênix, o presidente do Instituto Fênix, eu colaboro com o Instituto Fênix e a gente trabalha com o egresso do sistema prisional, aonde tem bolsa de estudo, nós conseguimos uma cozinha, nós conseguimos vários equipamentos para o Instituto Fênix, inclusive com o senador Humberto Costa, nós conseguimos alguns equipamentos lá para o Instituto Fênix, e o Instituto Fênix ele trabalha com egressos do sistema prisional. A gente colabora, trabalha nesse sentido aí de criar oportunidades e de dar dignidade aos egressos do sistema prisional.
1: Certo. Esse trabalho já vem há quanto tempo, doutor?
0: Esse trabalho já vem eu acredito, desde que eu entrei na vara da infância, há uns 9 anos, mais ou menos.
1: Certo. Aqui em Caruaru tem atuação?
0: Aqui em Caruaru nós temos junto a outro Instituto Fênix que trabalha com drogadiços, com pessoas que são... que tem problemas com drogadição, e a gente trabalha também aqui com o companheiro Arnaldo, aqui com o Instituto Fênix aqui em Caruaru.
1: Certo. Doutor Fernando, a gente tem visto que a falta do desenvolvimento no Agreste, em parte do sertão, se dá pela falta d'água. Desde que Lula foi presidente a primeira vez, fala-se na transposição do São Francisco, e ela vem batendo a porta. A nossa porta em alguns bairros chega e em outros tem muita dificuldade. Muitas cidades também ainda sofrem com o problema da escassez. Como o Estado poderia ajudar nessa, de uma forma definitiva? A gente ter água, ter matriz para trabalho e também gerar novas matrizes de trabalho.
0: Nós
1: a temos... pergunta é do Ricardo Domingos, está da Coab 3.
0: Nós temos aí, eu acredito que um trabalho eficiente, um trabalho bom para se trazer água, porque a região ela tem água. Nós temos ali uma cidade chamada Bonito, aonde corre água 24 horas por dia. Nós temos ali cachoeira.

0: Ele está ali correndo água 24 horas por dia. Então, água nós temos. Agora, o que falta talvez seja recursos, porque eu tenho, inclusive, um projeto que seria, vamos dizer assim, internacional, junto com outros países, para resolver o problema hídrico do Nordeste. Isso é um problema antigo e talvez o que falta é vontade política de resolver. Talvez seja uma forma de amarrar as pessoas, deixar elas no cabresto e não quer resolver, não se quer resolver, porque solução tem. Por exemplo,
1: muita água e resolvida a conta gota.
0: Por exemplo, eu escrevi uma matéria recentemente sobre o problema das enchentes no Recife. Agora mesmo eu estava vendo aqui a questão das chuvas no Recife, que tem caído chuvas além do normal, né? O índice de chuva tem sido muito grande. E para isso aí eu trago algumas sugestões, né? Algumas propostas, porque se foi resolvido, por exemplo, na Holanda, a Holanda tinha muitas enchentes. A Holanda é um país que tinha muitas enchentes. E se se resolveu na Holanda, por que não resolve em Recife? Por que não se resolve no Brasil?
1: Verdade. Doutor Fernando, em relação à violência mesmo explícita contra o cidadão, mortes, né, todo esse sistema aí, a governadora Raquel Lira tem colocado bastante policiais nas ruas, os índices têm diminuído, mas a população ainda sente uma grande falta de segurança, ou então não tem a sensação de segurança. O governo recentemente lançou um plano aí de combate ao crime organizado. O senhor acompanhou isso? O senhor acha que isso pode dar certo? Ou o senhor defende a integração das polícias?
0: O que eu defendo é o seguinte. Primeiro, a questão da polícia militar. E nós temos aqui o coronel Gervásio assistindo e outros coronéis aí assistindo também. Eu defendo a criação da Polícia Nacional. Polícia Nacional, porque seriam mais valorizados, seriam pessoas mais...
1: Todas as PMs mais se tornarem a Polícia Nacional.
0: Polícia Nacional. Polícia Nacional. À medida que, isso, que a polícia fosse, o pessoal fosse indo para a reserva, fosse morrendo e etc e tal, a Polícia Nacional ia absorvendo esse contingente. Agora, a questão é o seguinte, Wagner. Não adianta se botar polícia, aumentar contingente, aumentar isso, aumentar aquilo, sem ter escola em tempo integral, sem ter centro de referência e de escola, como nós temos o centro de referência do SESC em Goiânia. Você conhece?
1: Não.
0: Não, né?
1: Não.
0: Então a população de Caruaru também não conhece o centro de referência do SESC em Goiânia, que era uma coisa que poderia ser replicado em todo o nosso estado de Pernambuco. Centro de referência do SESC em Goiânia, aonde as crianças entram 7 horas da manhã, saem 5 horas da tarde, tem café da manhã, almoço e janta. Sabia disso?
1: E tem lá lanche, tem, se eu não me engano.
0: Tem
1: também.
0: Lanche, 3 horas da tarde, 9 horas. E aí tem lá, tem robótica, tem informática, tem um centro, tem um teatro de arte sacra. Você sabia disso?
1: Não.
0: E por que não se replica isso no estado de Pernambuco? Para tirar as crianças da rua. Para tirar as crianças do meio da rua e para a gente... Lá nesse centro de referência do sexo, não existe evasão escolar. Pelo contrário, as crianças quando terminam o final do dia, 5 horas da tarde, tia, deixa eu morar aqui, tia. Por que a gente não faz isso? A gente não replica isso no estado de Pernambuco.
1: O senhor pretende fazer um projeto semelhante ou levar para a governadora essa ideia?
0: Com certeza. Não só para um projeto semelhante, mas sobretudo a gente poder, junto com o nosso deputado federal Clodoaldo Magalhães, a gente poder trazer essa ideia para todo o estado de Pernambuco, a gente poder replicar isso. Inclusive o SESC aqui é uma escola também de referência aqui em Caruaru.
1: Certo. Ó, tem uma matéria aqui do Tiago Diniz, uma mensagem aqui, Wagner. Pergunta ao doutor Fernando se ele acredita, como ele analisa a formação dos novos advogados e os cursos de direito em todo o país que estão se proliferando. Estão formando bons advogados?
0: Na verdade é o seguinte. Primeiro, eu fui aluno da Escola Superior da Magistratura do Estado da Paraíba. E na Escola Superior da Magistratura eu ouvia de um desembargador, hoje já falecido, Júlio Aurélio Moreira Coutinho, que ele dizia o seguinte: os gigantes da faculdade, meu amigo Wagner Gil, são os pigmeus da vida prática. Gigantes da faculdade. Aqueles que tiram 10 na faculdade, normalmente são os pigmeus da vida prática. A vida prática, o que ensina é a vida empírica. O que ensina é você procurar aprender a peticionar, a fazer uma boa petição, estudar para fazer uma boa petição, saber redigir uma boa petição. Isso é que importa.
1: Você já viu muitas pessoas serem prejudicadas por mau advogado, senhor, na posição de juiz?
0: Com certeza. Com certeza. Tá ali o Coronel Gervásio. É uma das pessoas que eu diria que foi prejudicado por ter tido um advogado que não, vamos dizer assim, inábil. Ele ali, ele tá aí para dar o testemunho dele. Um advogado inábil. Que ele emprestou uma arma que era dele, uma arma, ele tinha uma dívida, emprestou uma arma, ele não deu a arma em pagamento, ele emprestou a arma, tão somente.
1: E pode aí, se emprestar uma arma? Pode se emprestar?
0: Não,
1: uma
0: ele
1: arma.
0: Deu a arma e empenhou, não deu em pagamento, ele deu empenhou a arma para que quando ele chegasse o dinheiro, quando ele pegasse o dinheiro, ele pagasse a dívida ao credor. E o que é que aconteceu? O credor pegou a arma, vendeu a arma dele, a arma foi parar nas mãos de meliantes, e aí ele foi responsabilizado por causa disso. Quando ele só deu a arma, empenhou, ele não deu a arma em pagamento, ele não fez nada. E aí o advogado não soube ir num cartório, fazer uma nota, uma ata notarial, com a pessoa que pegou a arma, depondo isso, dizendo que tinha pego a arma apenas como garantia do pagamento. E não, ele não estava pagando com a arma. E a arma foi parar na mão do terceiro. Isso aí foi uma inabilidade do advogado.
1: Ele conseguiu lá na frente, com recursos, reverter essa decisão?
0: Não.
1: É, lamentável. Eu tive também muitos casos aqui de pessoas chegando, denunciando, e a gente às vezes ia cobrar do OAB, a OAB abre investigação, mas a gente não sabe, né? Tem algumas categorias de advogado e de médicos. Eu acho muito corporativista.
0: Para isso aí, Wagner, existe uma coisa no direito chamada perda de uma chance. Aí cabe às partes analisar, avaliar e ver se realmente o advogado foi inábil ou não e se ele perdeu realmente essa chance, porque cabe indenização nesses casos.
1: O senhor acredita hoje que a OAB tem uma boa atuação na fiscalização da categoria e também nessa questão? Principalmente a gente vê muito advogado perdendo prazo, né, doutor?
0: É, essa questão de advogado perder prazo, talvez a OAB ela não tem, vamos dizer assim, esse controle, porque quem tem que ter o controle dos prazos é o advogado. Quem tem que ter uma agenda de prazo é o advogado. Foi intimado, tem um prazo que vai correr, a partir do dia seguinte, excluindo o dia do começo, incluindo o dia do fim, e ele vai analisar, não é a OAB que vai acompanhar isso. São os advogados. Agora, os advogados precisam se reciclar, precisam estudar, precisa ver as mudanças da legislação para não cometer esses erros.
1: Certo, estou entrevistando aqui doutor José Fernando Santos Souza, ex-juiz de direito aqui em Caruaru há mais de 30 anos e hoje pré-candidato a deputado estadual pelo PV numa coligação que apoia o prefeito João Campos, mas um grupo apoia a candidatura da governadora Raquel Lira. E o senhor está nesse grupo que apoia a governadora Raquel Lira?
0: É aquela história. Eu não poderia deixar de ser um caruaruense, porque sou cidadão de Caruaru, sou cidadão de Pernambuco, e com certeza, dentro dessa linha do partido, eu não poderia contrariar o partido.
1: Certo. O senhor vota em quem para presidente, doutor Fernando?
0: Para presidente da República, eu não decidi ainda.
1: Os nomes que estão postos ainda, né?
0: Eu não decidi ainda, porque como você está vendo aí, as situações, os acontecimentos, a gente tem que esperar mais um pouco. Seria prematuro de minha parte dizer em quem eu voto nesse momento.
1: Para Senado, o senhor já tem os candidatos?
0: Ainda não, estou estudando também. Olha, eu analiso o perfil.
1: O senhor está aparecendo aí que vai ser um candidato, mas que vai ter seus candidatos próprios, não vai seguir uma linha do partido.
0: Não,
1: federação já tem seus dois, Marília Reis e Humberto Costa.
0: A linha do partido, se o partido disser que tem que votar em Humberto Costa, e que eu conheço, meu amigo Humberto Costa, eu não vou contrariar a linha do partido, não, de forma nenhuma. De forma alguma.
1: Certo, e o senhor federal, o senhor já revelou aqui sua expectativa majoritária de votos. Caruaru e mais quais cidades o senhor tem trabalhado, doutor
0: Fernando?
1: Aí nós temos
0: São Lourenço da Mata, aí nós temos Santa Cruz do Capibaribe, aí nós temos Taquaritinga do Norte, aí nós temos Vertentes, com o nosso companheiro Beto Germano, e Paulista. Tem muitas cidades, Jaboatão, tem muitas cidades já que partindo aqui, Catende, Palmares, Ribeirão, tem muitas cidades já que a gente está alinhado já aí, já temos nossas lideranças que estão nos apoiando.
1: Certo, doutor Fernando, são 7:39, queria agradecer demais a primeira de algumas entrevistas que eu ainda pretendo fazer com o senhor, porque até 30 de junho a gente pode bater papo com os pré-candidatos. Eu pretendo também fazer um debate, não sei se nesse horário, provavelmente em outro horário, eu vou conversar com a direção da emissora, com os pré-candidatos a deputado estadual por Caruaru e também depois um com os pré-candidatos a deputado federal. Eu acho que seria bacana a gente ouvi-los, ver eles debatendo entre si, suas ideias, vai ser bacana. Quem está mandando um abraço para o senhor também é o professor e advogado Marcelo Rodrigues.
0: Meu amigo Marcelo Rodrigues, muito obrigado. Meu amigo Wagner Gil, todos aqui presentes, os ouvintes da Rádio Caruaru FM, eu agradeço muito a oportunidade que me foi dada, meu amigo Luiz Carlos, né? Também, que é o nosso proprietário aqui da rádio, a todos. Meu muito obrigado e vamos que vamos.
1: Eu vou para um rápido intervalo, sai daí não. É só um tempinho para tirar uma foto aí com o doutor Fernando, né? E eu saí bem na fita. Doutor Fernando, torcedor do esporte, né, doutor Fernando?
0: Na verdade, eu torço pelo esporte e torço pelo Náutico. Eu tenho um neto do Náutico, um neto do esporte, eu não posso contrariar nenhum dos dois.
1: Vamos fazer o seguinte, juntar os dois e torcer pelo Santa Cruz é melhor.
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1: Olha, gente, a gente vai trazer a matéria porque a taxa das blusinhas. Oposição fala em jogada eleitoral e Yuri Hudson.
17: A decisão do governo federal de acabar com a chamada taxa das blusinhas provocou reação imediata no Congresso Nacional e abriu uma disputa política entre governo e oposição sobre os méritos da medida. Ou seja, todo mundo quer ser o pai do fim da taxa das blusinhas. A medida provisória, assinada inesperadamente pelo presidente Lula no fim do dia, na terça-feira, zera um imposto de importação de 25% sobre compras internacionais de até 50 dólares. A proposta já está em vigor. A oposição, que criticava a cobrança desde a criação da taxa, afirmou que vai apoiar a proposta no Congresso, mas acusou o governo de recuar por pressão popular e eleitoral. O líder da oposição, Cabo Gilberto, disse que a medida é claramente eleitoreira.
19: A gente não vai votar nada que seja contra o povo. Taxa da blusinha é contra ou a favor do povo. Quer a taxa, é bom ou ruim pro povo? Aí agora o que foi que o Lula fez ontem? Meteu uma medida provisória cancelando a taxa da blusinha. Por quê? É o ano eleitoral. Então você pega o Lula presidente versus o Lula candidato.
17: Nas redes sociais, parlamentares da direita também ironizaram a decisão do governo. Nicolas Ferreira, por exemplo, classificou a mudança como um milagre eleitoral.
20: Isso é um milagre de um ano eleitoral. E vendo um ano eleitoral, ele revoga a medida que ele mesmo fez. Então a pergunta que fica é, será que ele realmente está preocupado com o Brasil? De forma alguma. Ele está preocupado em te ganhar o seu voto, mesmo que isso durante muito tempo. Significou você pagar mais caro.
17: Já aliados do Planalto passaram a comemorar o fim da taxa nas redes sociais. O líder do governo no Congresso, por exemplo, Randolfo Rodrigues, foi um dos defensores da medida. Mas agora que ela caiu, foi às redes sociais celebrar a nova decisão do governo federal.
21: Você agora vai poder comprar a blusinha que quiser, mais barata, sem taxa.
17: Apesar do apoio majoritário no Congresso, a medida deve enfrentar alguma resistência, especialmente de parlamentares ligados à indústria e ao varejo nacional, que defendem a manutenção dessa taxa para proteger empresas brasileiras da concorrência internacional. De Brasília, Yuri Hudson.
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1: A gente está chegando aqui ao final do programa e a gente vai rodar a vinheta do futebol.
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1: Olha, São Paulo é eliminado e Roger Machado demitido. Daniel Spera.
22: A noite de quarta-feira reservou tensão e muitas surpresas. Até porque, começando pela maior, a zebra da quinta fase da Copa do Brasil, que foi o São Paulo, que foi eliminado pelo Juventude dentro do Alfredo Jaconi, perdeu por 3-1, depois de ter vencido no Morumbis pelo placar de 1-0. E o técnico Roger Machado não resistiu a essa eliminação e acabou sendo demitido pelo São Paulo. Rui Costa, executivo de futebol do Clube Paulista, admitiu que o resultado pesou e revelou que a pressão foi um fator determinante.
23: Eu estou aqui para comunicar que o técnico Roger Machado não é mais treinador do São Paulo Futebol Clube. Uma decisão que foi tomada algumas horas depois, alguns minutos depois do jogo. Conversamos com o presidente, com toda a comissão técnica e a partir de hoje o São Paulo então inicia a busca por um novo treinador.
22: Quem levou um susto também foi o Atlético Mineiro, que tinha vencido a primeira partida, o Ceará, por 2-1 na Arena MRV. Mas no duelo de volta, no Castelão, o Ceará devolveu o placar e precisou das penalidades. Nos pênaltis, brilhou o goleiro Everson e o Atlético está classificado 4-2 nos pênaltis. o Vasco tinha uma boa vantagem diante do Paysandu, já que tinha vencido por 2-0 a primeira partida. Mas o Papão fez um jogo de igual para igual e lutou até o fim. Conseguiu um empate em 2-2, mas quem avançou mesmo foi o time carioca. Outro que tinha boa vantagem e fez valer disso foi o Palmeiras, que diante da Jacuipense fez 4-1 sem dificuldades nenhuma. O Mirassol passou e classificou diante do Bragantino, 2-1. O Remo venceu mais uma diante do Bahia, 2-1 na equipe do técnico Rogério Ceni, e também avançou. O Santos fez uma excelente partida, inclusive com Neymar em campo, e conseguiu a classificação diante do Coritiba dentro do Couto Pereira, ao vencer por 2-0. Nesta quinta-feira, os últimos classificados às oitavas de final. Temos o duelo entre Atléticos Goianiense contra o Atlético Paranaense no Antônio Ascioli. Vitória e Flamengo no Barradão, Confiança e Grêmio em Sergipe, CRB e Fortaleza no Estádio Rei Pelé, Chapecoense e Botafogo na Arena Condá e Corinthians e Barra de Santa Catarina na Neoquímica Arena. Com informações da Copa do Brasil, Daniele Esperon.
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1: Gente, a gente está chegando ao final de mais um programa, né? As vésperas do aniversário de Caruaru, um momento de evolução na política, um dos principais candidatos aí sendo envolvido aí no escândalo do Banco Master. Hoje nós trouxemos o Dr. Fernando Santos Souza para bater um papo com a gente aqui, para trazer suas ideias, seu pensamento. Ele é pré-candidato a deputado estadual. Lembrando para os ouvintes da Caruaru FM que hoje Caruaru não tem nenhum representante nem na Assembleia Legislativa e nem na Câmara Federal. Fato raro na história democrática, Caruaru ficar sem nenhum representante. Então, esse ano é importante demais analisar os candidatos que representam a cidade, que são filhos da cidade, que defendem as necessidades da cidade, para que a gente possa votar e mudar esse quadro. Mudar esse quadro também no nível nacional, né? Votar em pessoas mais sérias, mais honestas e mais comprometidas com um país melhor. Quero agradecer a audiência de todos. Logo após a reprise tem Dejan Dantas com mensagem para você. Na sequência, Suzy Valois com Som do Brasil. Tchau, até amanhã.
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6: A experiência terrena se dá pela sucessão dos dias que aqui vivemos. Os dias, por sua vez, antecedem a noite, e a noite antecedem os dias num ritmo determinado pela vontade de Deus. Nunca deixe o dia acabar sem agradecer a Ele pelo privilégio de ter vivido mais um importante intervalo de tempo aqui na Terra. Não importa como foi difícil o dia de hoje. Amanhã será uma nova oportunidade para se fazer tudo melhor. Termine o seu dia sempre com um pensamento positivo. Acreditar que o amanhã será melhor é sempre uma forma de viver bem cada momento da vida. Cada dia é uma soma de batalhas vencidas e de etapas concluídas. Algumas vezes de promessas alcançadas, outras vezes de lágrimas contidas e outras derramadas. Pare um pouco e medite como foi o seu dia de hoje, o que você fez e o que você deixou de fazer. Medite sobre as atitudes tomadas e as que deixou de tomar. Medite sobre as palavras que você usou ferindo alguém e modifique a sua maneira de pensar e falar. Crie o seu próprio mundo e nele construa a sua verdadeira morada. Afinal de contas, Deus nos colocou aqui para sermos felizes. Não esqueça que Ele faz você prosseguir até mesmo diante da dor. Mas lembre-se que a felicidade não está pronta para ninguém. A felicidade é uma construção que só tem valor verdadeiro se for edificada dentro de nós. Com tudo isso eu aprendi que o tempo não se mede, o tempo se vive. O tempo nos ensina o valor da espera e Deus nos ensina o valor da fé. Muita paz, muita luz.
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3: Boa tarde, Caruaru. Começa agora mais uma edição do programa O Som do Brasil pela Caruaru FM. Por aqui, Suzy Valois. Eu vou te fazer companhia até as 3 da tarde. Sejam todos bem-vindos. Uma excelente tarde de quinta-feira, hoje dia 14 de maio de 2026. Participe da nossa programação. É pelo WhatsApp, tá? 98155-1049. Manda aí teu áudio. Uma mensagem de texto. Interage aqui comigo, tá bom? Vamos bater um papinho aqui. Que música você quer ouvir? Que ano? Quem é a composição? Vamos trocar ideia. Música boa. Ah, a gente recorda. Oferece pros amigos. Curte muito mesmo. O som aí, ó. No alto volume. Começar aí com o pé direito essa quinta-feirona. Hoje na capital do Agreste. Feira da Solanga em Caruaru. Que todos desde cedo aí tenham tido uma boa feira, né? Que tenham vendido, tenham feito bons negócios. Todos nós, né? 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Tem um resto aí, a gente tá em maio. Até final do ano aí, um 2026 bem diferente. Que eu acho que depois que você entrar no estúdio, você não vai sair mais não, hein? Coisa boa. 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E dado o recadinho, lembrando da nossa promoção, tá, gente? 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Vamos começar o programa? Muito ansiosa. Já com pedido musical aqui do Moacir, já me deu uma boa tarde. Vocês estavam almoçando, bom apetite. Obrigada pelo carinho de sempre, tá bom, seu Moacir? Ele pediu, Suzy, rola aí Belchior e a canção Tudo Outra Vez, agora. O ouvinte aqui é quem manda. Música de qualidade no seu som. Dá um gás aí.
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1: 1:19.
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1: Caruaru FM, essa é a sua rádio, e foi o Paulo Diniz, esse pesqueirense arretado, e a versão dele aí pra música Asa Branca, show de bola. Essa ele gravou no ano 2000. E o pedido musical aqui do Robson, lá do bairro do Salgado, na sequência, curtimos também Alceu Valença, Na Primeira Manhã, Zé Ramalho com Avorrai, pedido do João Vitor no Maurício de Nassau, boa pedida. Ao Seixas foi Guita, Raimundo Fagner trouxe Canteiros, e a indicação da Juliana no Centro da Cidade, Belchior, começamos com Tudo Outra Vez, indicação do Moacir lá na Rua Barão. Quero agradecer aí o carinho de todos, mandar uma boa tarde para Enéas Rodrigues. Aqui no centro da cidade, Ana Paula e Guilherme, lá na Cidade Alta. Todos aí na Avenida Empresário Abdias Bastos Lé, ligados na nossa programação. Boa tarde aí para o Josa, Luiz Carlos. Obrigada pelo carinho da audiência. Todos no Parque 18 de Maio, bons negócios, boa feira. Pessoal aqui no Maurício de Nassau, no Lojão, aqui no centro, Felipe. Pessoal na sapataria, bom trabalho. Boas vendas, né? Aumenta o volume aí pra gente curtir o som da 104,9. Tocando o melhor da MPB até as 3 horas. 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E você, sua família, seu amigo, seu amor, onde quer que estejam, vão curtir a mesma sintonia, a mesma música e a mesma vibe, né? Por aqui só música de qualidade, eu vou pro intervalinho e volto com mais indicações aí, na sequência pra você.
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1: 1:34.
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8: Caruaru FM, 1:38.

0: Boa tarde, Suzy. Aqui é Edinalva, do Nossa Senhora das Dores. Queria pedir a música de Lindomar Castilho, Muralhas da Solidão. É, ofereço ao meu esposo, é Deus. Abraço, Suzy. Tenha uma boa tarde.
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0: 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Apaga-se a luz de mais um dia. Na tarde tristonha o sino tange momentos de orações. Ave Maria. Tudo vai ficando quieto, só da cidade se ouve alarido. Burburinhos de carros, metrôs e sons coloridos chegam com gargalhar de uma criança. E assim, todo o nosso ambiente vai se fazendo mais cercado e silente pelas muralhas da solidão e da desesperança. 9 horas. A sentinela lá da sua guarita distante, sobre um dos portões fortes e gigantes, inicia o toque de silêncio em seu clarim. O cerco da solidão vai se apertando à medida que as luzes vão se apagando. Noite dos fantasmas e tenebrosa pra mim. Mãe, tenho que parar, porque agora por aqui tudo é silêncio.
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0: 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Você curtiu aí Fábio Júnior versão ao vivo? Essa foi gravada em 2003, quando Gira o Mundo, e o pedido musical aqui da Monique no centro da cidade. Rita Lee trouxe Ovelha Negra, e a indicação da Morgana no Maurício de Nassau. Roupa Nova foi A Força do Amor. Simone, Sob Medida. Roberto Carlos, sucesso aí de 1976, O Dia a Dia. E o pedido musical do Vanderlei Bernardo, que o nosso taxista de plantão. Boa tarde, Vanderlei. Obrigada pelo carinho da audiência, sempre. Mandar uma boa tarde aqui pro Wagner Cakes. Pediu Djavan, vou tocar no próximo bloco. E abrimos aqui esse bloco, o segundo bloco, com o pedido da Edinalva, aqui no Nossa Senhora das Dores, no centro da cidade. Pediu Lindomar Castilho, Muralhas da Solidão. Ofereceu aí pro maridão, para todos que estão curtindo o som da Caruaru FM. Muito obrigada, Edinalva. E a gente vai pro intervalinho, trazendo mais saudades. 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Vamos pro intervalinho, é rapidinho.
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0: Caruaru FM, 2:08.
2: Hora certa. 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
6: Caruaru FM, 2 horas e 14 minutos.

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1: Caruaru FM, essa é a sua rádio. Zizi Posse trouxe perigo. E a indicação aqui da Gilvanete, do Maurício de Nassau. Obrigada aí pelo carinho da audiência, curtindo o melhor da MPB nesta tarde de quinta-feira, hoje 14 de maio de 2026. Na sequência, Milton Nascimento, O Cio da Terra. Quem pediu foi a Rosângela, no Indianópolis. Marisa Monte, Demais Ninguém. Jorge Vercillo, foi Encontro das Águas. Cássia Heller, Palavras ao Vento. Pedido musical aqui do Felipe, no centro da cidade. E toda a galera aí na sapataria curtindo a nossa programação. Meu muito obrigada. Açaí abriu o bloco aí com o pedido do Wagner Cakes, lá do bairro do Vassoural. Coloquei com o Stefano Mota, tá bom, Wagner? Beijos, meu querido. Saudades. Mandar uma boa tarde também aqui pro Paulo Luiz, que tá ligadinho na gente. Maria José, lá no bairro Kennedy, bem-vinda. Obrigada pelo carinho. Beatriz Siqueira, no Maurício de Nassau, meu boa tarde. João Vitor já foi aqui, que pediu Belchior. 981551049, corre lá, dá tempo ainda, é a última. Vamos pro intervalinho, último bloco pra gente curtir. É o melhor da MPB na Caruaru FM.
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1: Duas horas e 37 minutos.
0: Hora certa. 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
1: 2 horas e 39 minutos.
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1: Boa tarde, Rádio Caruaru FM, grande locutora Sus Baloar, Luiz de França, aqui do Parque 18 de Maio. Por gentileza, passar com o cantor Ednardo. Enquanto em uma calça, eu vou lhe falar. A todos os ouvintes, saúde e paz. Uma boa semana em nome de Jesus Cristo. E eu quero participar das promoções.
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1: Caruaru FM, a sua rádio. Chegamos ao final de mais um programa, O Som do Brasil. Quero agradecer a participação de todos. Uma excelente tarde. Vem aí na sequência O Que É Bom A Gente Rola com Anderson Marinho. Continua curtindo a Caruaru FM, faz aí seu pedido musical pelo 98155-1049. 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
3: A situação humanitária na Colômbia atingiu o nível mais grave em uma década. O motivo? A escalada da violência e do desrespeito ao direito internacional humanitário. Em 2025, 965 pessoas morreram ou ficaram feridas por artefatos explosivos na Colômbia, a maioria civis. Um terço a mais em relação ao ano anterior. Drones comerciais, inclusive, estão sendo modificados para lançar esses explosivos, tanto em áreas rurais quanto urbanas. Quase a metade dos casos com vítimas por explosivos foram registrados na região de Cauca, litoral sudoeste do país. Os dados são do relatório anual do Comitê Internacional da Cruz Vermelha. O número de desaparecimentos também chegou a mais de 300 no ano passado. Um detalhe que chama atenção é que 1/5 dos desaparecimentos foram de menores ligados ao recrutamento por grupos armados. Além disso, foram documentados 845 casos de supostas violações de direito internacional humanitário. O aumento não é de agora. A Cruz Vermelha alerta para a deterioração progressiva dos direitos humanos desde 2018. Também em 2025, o deslocamento individual dobrou, alcançando 235 mil pessoas. 2/3 dos casos de deslocamento em massa ocorreram na região de norte de Santander, fronteira com a Venezuela. O problema é significativo no continente, já que a Colômbia é um país populoso. São 53 milhões de pessoas, ficando atrás apenas do México e do Brasil na América Latina.
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2: A sua rádio agora 3:01.
1: Hora certa, apoio
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4: Muito boa tarde pra todo mundo que tá sintonizado nos 104,9. Caruaru FM, sempre a minha, a sua, a nossa rádio, hein? Tá começando mais uma edição do Cabo A Gente Rola. Hoje, quinta-feira, 14 de maio, comigo, Andinho.
5: Ligado em você.
4: Ligado em você até às 5 no Cabo A Gente Rola. Quando o relógio bater 5 da tarde, a gente corre lá no Top Hits. Hoje é dia de conferirmos as 15 mais bombadas da semana em todas as rádios do Brasil. 5 da tarde tem Top Hits pra você, bebê. 981-55-1049.
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4: Só pra você não esquecer o número de WhatsApp mais bombado do Brasil: 981-55-1049. Manda áudio, pede teu som, tua música, diz teu nome completo, teu bairro. A gente toca na hora pra você, até porque todo mundo sabe que aqui na Caruaru FM é você quem manda, né? Hoje, quinta-feira, dia de TBT. Já estamos na porta do ônibus que vai nos levar para uma viagem.
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4: Pra gente começar a nossa viagem, a gente vai até 1994, o ano do Tetra. Latino cantava Me Leva. Um grande sucesso desse ano, hein? Aumenta que o Cabo A Gente Rola. Tá no ar.
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2: Na Caruaru FM, e foi o som do Netinho, lá de 1997. Essa música, eu vou te contar um negócio. Quem viveu sabe. Sucesso mundial do Netinho. Você ouvia Mila em tudo que era canto. Até onde não quisesse ouvir, você ouvia a Mila. Gia e Giovanni, convite de casamento. Essa música dá um B.O. até hoje. Tem que ter cuidado, hein? Uma vez eu tava fazendo um casamento com a Fina Samba. E aí o noivo simplesmente pediu essa música. A noiva olhou assim e disse, como é a história? Tô casando, mas o grande amor da minha vida... Ah, sim! Quase dá um B.O. Quase acaba o casamento. Meu Deus do céu. Tem que ter cuidado, hein? Atenção, noivos. Nunca peçam para as bandas que vão tocar no casamento de vocês. Gian e Giovanni, convite de casamento. Dá um BO que vocês nem imaginam, né? Ivete Sangalo e Sorriso Maroto. E agora nós também, Cidade Negra, Sombra da Maldade, lá de 1994. Também Bonde do Tigrão, Baile Todo, Swing do Pará e Latino Me Leva. Mais um sucesso lá de 1994. 981-55-1049. Manda áudio, pede teu som, mas lembra, só TBT.
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2: Adoro. Quem tá comigo, Fernandinha? Tá na 15 de novembro, foi ela quem pediu Ivete Sorriso. Foi longe essa, hein? Uma das músicas românticas mais bonitas da Ivete, né, ô Fernandinha? Também quem tá comigo é o Gustavo, motorista de aplicativo. Ele disse, Andinho, no meu carro só toca Caruaru FM. Continua, dizem que dá sorte. Valeu pela sintonia, ô Guga! Quem mais tá comigo? Maria tá no Alto do Moura curtindo muito. A Débora tá no Divinópolis. Patrícia tá no Maurício de Nassau. Tem a Vivi. Oi, Vivi. Oi, sumida. Onde você tá, vem? Onde você mora? Meu Deus do céu. Rafinha tá no Petrópolis curtindo também. O Alinson tá aqui no centro. O Vinícius tá nas Rendeiras. A Jéssica tá no bairro H-Menon curtindo muito. Também a Tati tá no São Francisco. Tem a Luciene, ela que é manicure, disse, Andinho, aqui no salão é só Caruaru FM. Ah, bate palma pra Lu aí, hein, ô produção. Bom demais, audiência comprovada, tamo junto.
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8: Na sua rádio agora faltando 26 para as 4.
0: Hora certa, apoio.
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12: Estamos de volta com o que é bom, a gente rola na minha, na sua, na nossa Caruaru FM. Pra gente ir direto pra indicação do Vinícius, ele tá nas rendeiras. Ele disse assim: Andinho, vamos entrar no clima da Mansão Forró domingo. É verdade, hein? Domingo tem a abertura da Mansão Forró, edição 2026, com nada mais, nada menos do que Humberto Gessinger. Vai cantar tudo dos Engenheiros do Havaí, domingo na Mansão Forró. E ainda tem o DJ Guto, que eu conheço demais. 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Ingressos quase esgotados. Você ainda busca por um ingresso perdido na vida? É bom você correr. Mansão Forró, eu vou te contar um negócio, hein? A gente não vive sem, né?
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12: Então a gente vai lá pra 1990, pra gente entrar no clima da Mansão, Engenheiros do Havaí. Pra ser sincero, vou te contar um negócio. Se eu fosse você, eu não perdi esse show domingo, não, hein? Aumenta!
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2: Na Caruaru FM, você tá curtindo O Que É Bom? A gente rola na minha, na sua, na nossa, né? Só as melhores. Tinha que ser Caruaru FM, rapá. Agora tá chegando o Caruaru Notícias e eu volto depois do intervalo. Te espero, hein?
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3: O mundo registrou avanços na saúde nas últimas duas décadas, mas ainda está longe de atingir as metas dos Objetivos de Desenvolvimento Sustentável da ONU até 2030. A conclusão está nas Estatísticas Mundiais de Saúde 2026. O relatório foi publicado nesta quarta-feira pela Organização Mundial da Saúde. As mortes por HIV, o vírus que causa a AIDS, caíram 40% desde 2010, segundo o documento. E a incidência de tuberculose teve recuo de 12% desde 2015. Por outro lado, a malária aumentou mais de 8% na última década. Mas, de acordo com o relatório da OMS, o maior impacto sobre a saúde veio da pandemia. Entre 2020 e 2023, a Covid-19 causou mais de 22 milhões de mortes, três vezes o número oficial, apagando quase uma década de avanços na expectativa de vida global. Para a OMS, o panorama é preocupante. O progresso em direção aos objetivos da ONU é insuficiente, desigual entre regiões e cada vez mais vulnerável a choques sistêmicos. Uma carga desproporcional recai sobre países de baixa renda e comunidades desassistidas em contextos de conflito. Além das doenças infecciosas, o relatório aponta que fatores de risco evitáveis travam o progresso, como a prevalência de anemia em mulheres, que subiu para mais de 30%. O estudo ainda mostra que a violência contra mulheres continua disseminada, atingindo quase 25% daquelas com mais de 15 anos. Desde 2000, a taxa de mortalidade de crianças menores de 5 anos caiu 51%. E a materna teve queda de 40%, mas isso é quase três vezes maior do que a meta da ONU. Outro dado importante: o progresso rumo à cobertura universal de saúde desacelerou consideravelmente, segundo as estatísticas divulgadas nesta quarta. E a cobertura de 4 vacinas infantis ainda está abaixo da meta global de 90%, especialmente para a segunda dose da vacina contra o sarampo. Já no campo econômico, o documento destaca que cerca de um quarto da população global enfrenta dificuldades financeiras devido aos gastos diretos com saúde. Mais de 1,5 bilhão de pessoas vivem na pobreza ou foram empurradas para ela devido a despesas médicas até 2022.
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2: Na sua rádio agora 4:06.
1: Hora certa. 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
2: Na sua rádio 4:34.
3: Hora certa, apoio.
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1: Isso é normal entre casal.
2: Não adianta, estou indo embora.

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2: Na Caruaru FM, você curtiu aí o que é bom a gente rola nesta tardezinha marota de quinta-feira, hein? Por falar em quinta-feira, depois do intervalo, tem as 15 mais da semana em todas as rádios do Brasil. É hora de Top Hits. Fica aí que eu volto já.
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2: O ministro Dias Toffoli, do Supremo Tribunal Federal, foi eleito nesta quarta-feira para o cargo de ministro efetivo do Tribunal Superior Eleitoral, órgão responsável pelas eleições no Brasil. A escolha simbólica foi realizada pelo plenário do Supremo, em função da renúncia da ministra Carmen Lúcia ao cargo de ministra efetiva. Toffoli já faz parte do colegiado como ministro substituto. Nesta terça-feira, a ministra foi sucedida na presidência do TSE pelo ministro Nunes Marques. Com as mudanças, o ministro Flávio Dino assumirá uma vaga de substituto. O Tribunal Superior Eleitoral é composto por 7 ministros, sendo 3 do STF, 2 do Superior Tribunal de Justiça e 2 advogados indicados pelo presidente da República, além dos respectivos substitutos.
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9: Caruaru FM agora 5:04.
0: Hora certa. 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
9: Tá começando mais uma edição do Top Hits. Hoje é quinta-feira, dia da gente conferir as 15 músicas mais bombadas do Brasil esta semana, hein? A gente começa com a 15ª posição.
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0: Muito obrigado.
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3: Faltando 16 para as 6 na sua rádio, hein?
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2: Bora! 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
1: Na Caruaru FM, essas foram as 15 mais bombadas da semana em todas as rádios do Brasil. E assim a gente finaliza mais uma edição do Top Hits. Tá chegando por aí mensagem de paz, na sequência balada sertaneja. A gente volta a se encontrar amanhã às 3 da tarde no Que Bom A Gente Rola, combinado? Então boa noite pra todo mundo, hein? Até amanhã!
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3: Em Caruaru, 6 horas.
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1: Vai de Marcelo.
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0: Jorge Matheus.
1: Obrigado, Bruninho Davi.
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3: 7 da noite em Brasília.

0: Em Brasília, 19 horas.
1: Está no ar a Voz do Brasil. As notícias do governo federal que movimentaram o país no dia de hoje.
2: Olá, boa noite.
0: Boa noite para você que nos acompanha em todo o país.
2: Quinta-feira, 14 de maio de 2026.
0: Vamos ao destaque do dia, moradia digna.
2: Mais 380 famílias são contempladas com unidades habitacionais do Minha Casa Minha Vida em Camaçari, na Bahia.
0: E já estão valendo as novas regras do Reforma Casa Brasil. Gilson Santa Fé.
3: Entre as principais mudanças estão o aumento do limite de renda familiar, que passou para R$ 13 mil por mês.
2: E você vai ouvir também queda do desmatamento.
0: Estudo mostra que Mata Atlântica teve o menor índice histórico de desmatamento em 40 anos.
2: E ainda na Bahia, presidente Lula participa da retomada de fábrica de fertilizantes da Petrobras.
0: A indústria amplia a capacidade nacional e dá mais segurança aos produtores rurais brasileiros.
4: O Brasil não pode ser importador de 90% do fertilizante que a nossa agricultura precisa. O Brasil precisa ser dono do seu nariz e produzir fertilizantes.
2: Na apresentação da Voz do Brasil, Mariano Jungmann e Nazi Brum.
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2: O presidente Lula participou da entrega de mais de 300 moradias em Camaçari.
0: O presidente destacou que o projeto de moradia entregue foi pensado para dar teto e também mais qualidade de vida aos novos moradores.
2: No condomínio é possível contar, por exemplo, com biblioteca, parquinho, academia ao ar livre, quadra de futebol e espaço de convivência.
5: Pela primeira vez na vida, o Gilvaldo dos Santos, de 51 anos, que está desempregado, vai morar em uma casa própria. Ele recebeu, nesta quinta-feira, pelas mãos do presidente Lula, as chaves do novo apartamento.
6: Eu estou muito feliz por esse empreendimento. A minha vida não foi fácil, como todos vocês aqui. É isso que eu venho agradecer, esse empreendimento, Minha Casa Minha Vida, e a todos que estão aqui, com respeito, a dedicação. Obrigado por essa oportunidade.
5: Gilvaldo vai morar em uma das 384 unidades habitacionais do programa Minha Casa Minha Vida, que foram entregues em Camaçari, na Bahia, onde serão beneficiadas mais de 1.500 pessoas. As moradias fazem parte dos residenciais Verdes Horizontes 1 e 2. Cada condomínio possui 192 apartamentos com 2 quartos, sala, cozinha, banheiro e varanda. E ainda contam com espaços coletivos, como academia, parque infantil, quadra esportiva e biblioteca. Áreas importantes para o desenvolvimento das crianças, como destacou o presidente Lula.
4: E é por isso que nós fazemos biblioteca agora, em cada conjunto habitacional. Nós temos que fazer essas crianças brincar, de ler, de estudar, de saber das coisas boas e não ficar perambulando por falta de lugar de lazer, que também nos conjuntos tem que ter. Essa menina tem que ter parque para brincar, tem que ter espaço para jogar.
5: Os apartamentos foram construídos com investimento superior a R$ 65 milhões por meio do novo PAC e do Fundo de Arrendamento Residencial. O ministro das Cidades, Vladimir Lima, destacou que mais unidades habitacionais do programa Minha Casa Minha Vida devem ser contratadas ainda neste ano.
7: Nós contratamos mais de 2 milhões de moradias com 1 ano e 1 mês de antecedência. Não fica por aí, vamos aumentar isso. Vamos fazer 3 milhões de moradias até dezembro de 2026.
5: Os condomínios fazem parte de um conjunto de empreendimentos habitacionais em andamento em Camaçari. São 1.800 novas moradias previstas para o município. A entrega ocorre em um momento de redução histórica do déficit habitacional no país, que atingiu, em 2024, o menor índice já registrado, segundo dados do Ministério das Cidades e da Fundação João Pinheiro. As regiões Norte e Nordeste tiveram a maior taxa de redução. Reportagem Márcia Fernandes.
0: E as famílias que já possuem imóveis e querem fazer melhorias na moradia devem ficar atentas.
2: Já estão valendo as novas regras do Reforma Casa Brasil.
0: Podem participar famílias com renda de até R$ 13 mil por mês.
8: Do campo para a mesa dos brasileiros e para o mundo, o Brasil segue consolidando a posição de potência agrícola.
3: As novas condições do programa Reforma Casa Brasil já estão em vigor. As mudanças foram aprovadas pelo Conselho Monetário Nacional, o CMN, regulamentadas pelo Ministério das Cidades e já estão disponíveis para contratação via Caixa Econômica Federal. Entre as principais mudanças estão o aumento do limite de renda familiar, que passou de R$ 9.600 para R$ 13.000 por mês, e a redução da taxa de juros para 0,99% ao mês, considerando os encargos totais da operação. O prazo para pagamento também aumentou de 5 para 6 anos. Além disso, o valor máximo do financiamento agora pode chegar a R$ 50.000. O programa faz parte do Minha Casa Minha Vida e é voltado para famílias que já possuem imóvel, mas precisam realizar melhorias na moradia. O crédito pode ser usado em reformas estruturais, troca de telhado, instalações elétricas e hidráulicas, ampliação de cômodos e obras de acessibilidade. As famílias interessadas já podem consultar as condições e iniciar o processo de contratação pelos canais da Caixa. Saiba mais sobre o Reforma Casa Brasil em gov.br/cidades. Dilson Santa Fé, para a Voz do Brasil.
2: E o Brasil avança na produção nacional de fertilizantes.
0: Eles melhoram a vida de quem planta, levando segurança alimentar ao restante do país.
2: Hoje, o presidente Lula visitou uma fábrica na Bahia que está retomando as atividades com o investimento da Petrobras.
9: Depois de anos parada, a fábrica de fertilizantes nitrogenados da Petrobras, em Camaçari, na Bahia, retomou a produção em janeiro e já opera com 90% da capacidade. A Petrobras investiu 100 milhões de reais na retomada das atividades. Durante a reabertura da fábrica, o presidente Lula destacou que o Brasil precisa ter independência na produção desses insumos.
10: O Brasil é um país agrícola. O Brasil é o segundo maior produtor de alimento, tem hora que é o terceiro. E o Brasil precisa de fertilizante. E o Brasil não pode ser importador de 90% do fertilizante que a nossa agricultura precisa. O Brasil precisa ser dono do seu nariz e produzir os fertilizantes.
9: A fábrica tem capacidade para produzir 1.300 toneladas de ureia e 1.300 toneladas de amônia por dia. Volume que atende 5% da demanda nacional de fertilizantes nitrogenados. Segundo a presidente da Petrobras, Magda Chambriard, até 2028, com o funcionamento de mais 3 fábricas, a produção deve crescer ainda mais no país.
11: Com a fábrica de Mato Grosso, com a fábrica do Paraná, com a fábrica de Sergipe e com a fábrica da Bahia, nós vamos produzir 35% do fertilizante nitrogenado que o Brasil precisa.
9: Os fertilizantes são usados principalmente em plantações de milho, café, trigo, algodão e cana-de-açúcar. Eles aumentam a produtividade no campo, o que leva a alimentos mais baratos na mesa do consumidor. Com maior produção nacional, o Brasil reduz a dependência da importação de fertilizantes, diminuindo custos para produtores rurais. Em momentos de crise internacional, o abastecimento interno também fica menos vulnerável. O ministro da Agricultura e Pecuária, André de Paula, destacou a importância dos fertilizantes num cenário de crescimento do setor agrícola.
12: No ano passado, o agro cresceu 11,7%. Então, quando nós fazemos um esforço como esse, ampliamos a nossa capacidade de produzir, o agro nos surpreende, cresce tanto que a gente já precisa de produzir ainda mais.
9: Segundo a Petrobras, cerca de 3.600 empregos diretos e indiretos foram gerados com a retomada da fábrica. De Camaçari, na Bahia, Luana Karen.
0: Pois é, a safra brasileira de grãos deve bater mais um recorde neste ano, com estimativa de 358 milhões de toneladas, segundo a Conab, a Companhia Nacional de Abastecimento.
2: Isso significa um aumento superior a 2% em relação à safra passada.
0: O IBGE também projeta uma safra recorde com destaque para a produção de café.
8: Do campo para a mesa dos brasileiros e para o mundo, o Brasil segue consolidando a posição de potência agrícola global. Os números mais recentes do Instituto Brasileiro de Geografia e Estatística e da Companhia Nacional de Abastecimento mostram que a safra de grãos deve bater novos recordes em 2026. Pelos dados do IBGE, a produção de cereais, leguminosas e oleaginosas deve chegar a 348 milhões e 700 mil toneladas. Já o levantamento da Conab é ainda mais otimista e projeta 358 milhões de toneladas. Segundo o presidente da Conab, Silvio Porto, a soja deve alcançar mais um recorde histórico, com produção de 180 milhões de toneladas. O milho também mantém números robustos, com mais de 138 milhões de toneladas, ajudando o país a manter posição de destaque entre os maiores produtores de alimentos do planeta.
13: Nós fizemos ajustes em relação à área de soja no estado do Paraná, nós conseguimos então fazer esse ajuste em relação a ultrapassar 180 milhões de toneladas. E no milho, é um ajuste principalmente de produtividade, principalmente porque o estado do Mato Grosso está com uma perspectiva de termos uma excelente produtividade.
8: O café também aparece com perspectiva histórica, superando 66 milhões de sacas, destaca Carlos Alfredo Guedes, gerente da agricultura do IBGE.
14: São 4 milhões de toneladas de café, é um crescimento de 14,9% em relação ao ano anterior, com um crescimento de 20% da espécie arábica e de 6% da espécie canela. As condições climáticas estão muito boas para o desenvolvimento das lavouras esse ano e, além disso, os preços também estão bem favoráveis nos últimos anos, né?
8: O Centro-Oeste continua liderando o mapa da produção agrícola brasileira, responsável por metade de toda a safra nacional. Mato Grosso segue como o maior produtor de grãos do país. Reportagem Pablo Mundim.
2: Agricultores familiares que produzem alimentos frescos e saudáveis chegam a quem mais precisa.
0: Assim funciona o PAA, Programa de Aquisição de Alimentos. O governo compra a produção dos pequenos agricultores, garantindo renda para eles, e distribui esses alimentos para instituições públicas que atendem pessoas em situação de vulnerabilidade.
2: Desde o início do programa, o PAA já beneficiou 47 mil associações.
15: Em Tapauá, no Amazonas, o sustento das famílias vem das águas. Com mais de 20 mil habitantes, a economia da cidade é influenciada pela pesca e agricultura de várzea. A Ana Paula Reis Lima lidera a Associação Indígena Povos das Águas, na terra indígena Paricá. Ela conta que o manejo do pirarucu tem mudado a vida das famílias da região, que só neste ano comercializaram 17 toneladas do peixe para a Conab, por meio do Programa de Aquisição de Alimentos.
16: Foi muito boa, né, a gente ter acessado essa política, né, ter chegado até a gente, porque ela valoriza e dá autonomia ao povo.
15: Pelo PAA, o governo compra a produção da agricultura familiar e destina para entidades sociais e instituições públicas que atendem pessoas em situação de vulnerabilidade. Agora, a pesca produzida pela associação que a Ana Paula pertence vai garantir uma refeição de qualidade para quem não teria acesso.
16: A gente se sente feliz pela gente ter entregado um produto de qualidade, um produto da região, né? E de ver esse produto tá chegando na mesa das pessoas que às vezes nem têm as condições de comprar um produto, né, de qualidade, e de atender as próprias pessoas do município, da região.
15: Neste ano, o Ministério do Desenvolvimento e Assistência Social, Família e Combate à Fome destinou 450 milhões para acompanhar Companhia Nacional de Abastecimento executar o programa de aquisição de alimentos. Mas, de acordo com o presidente da Conab, Silvio Porto, nos últimos 3 anos, os valores reservados ao programa superam 3 bilhões de reais.
13: Nesses 3 anos, já foram mais de 3,6 bilhões de reais que o MDS destinou para a Conab. Esse programa, ele foi muito relevante para a promoção do direito humano à alimentação, assegurando transferência de renda para essas famílias que produzem alimentos, comida de verdade, e fazendo com que a população em situação de insegurança alimentar seja atendida pelo PAA.
15: O PAA foi criado em 2003 com o objetivo de promover o acesso à alimentação e incentivar a agricultura familiar. Dados da Conab apontam que desde a criação do programa até 2024, cerca de 9 mil organizações produtoras da agricultura familiar foram contratadas por meio do programa, beneficiando 47 mil instituições em todo o país. Reportagem Graziele Bezerra.
0: Representante Presidentes do governo brasileiro e da União Europeia se reuniram nesta quarta-feira para discutir as restrições da Europa à carne brasileira.
2: Uma decisão do bloco europeu retira o Brasil da lista de países autorizados a exportar produtos de origem animal a partir de setembro.
0: Ficou definido que nos próximos 10 dias, o governo brasileiro vai enviar informações complementares sobre o uso de antimicrobianos na cadeia de proteína animal.
2: A União Europeia também informou que cada produto, como carnes, ovos e mel, será analisado separadamente.
0: O ministro da Agricultura, André de Paula, disse que o Brasil enviará todas as respostas no prazo.
2: E lembrou que o Brasil tem sólido sistema de defesa agropecuária.
0: O Atlas dos Remanescentes Florestais da Mata Atlântica registrou o menor índice de desmatamento do bioma em 40 anos.
2: De acordo com o INPE, o Instituto Nacional de Pesquisas Espaciais e a Fundação SOS Mata Atlântica, o desmatamento caiu de 14.366 hectares em 2024 para 8.668 hectares em 2025, o que representa uma queda de 40%.
0: Para a pesquisadora do INPE, Silvana Amaral, o resultado é uma conjunção de ações para conter o desmatamento.
17: E a gente atribui isso a um conjunto de medidas que foram tomadas tanto da sociedade civil quanto das políticas públicas, né, voltadas para a contenção do desmatamento. E eu acho que existe também um aumento da consciência, sabe, das pessoas na conservação dessas áreas de Mata Atlântica. Tem várias iniciativas de produção de mudas, distribuição de mudas, de regeneração induzida para contenção do desmatamento.
2: Pelas redes sociais, o vice-presidente Geraldo Alckmin disse que o resultado reflete o compromisso do Brasil com a preservação ambiental e que mostra o retorno da fiscalização e o combate sério ao desmatamento em todas as regiões do país.
0: Atualmente, o país conta com cerca de 24% da cobertura original da Mata Atlântica. Desse total, cerca de 12% correspondem às chamadas florestas maduras, que são monitoradas pelo Atlas.
2: Cooperativas e associações da agricultura familiar que atuam no Cerrado podem inscrever projetos voltados para a produção de alimentos no edital Cerrado Mais Cooperativo.
0: Os projetos devem incluir ações de beneficiamento e comercialização e ter valor mínimo de R$5 milhões, abordando empreendimentos coletivos no bioma.
2: A iniciativa é uma parceria entre o Ministério do Desenvolvimento Agrário e Agricultura Familiar e o BNDES, o Banco Nacional de Desenvolvimento Econômico e Social.
0: A chamada prioriza a inclusão produtiva de mulheres, jovens, extrativistas e povos e comunidades tradicionais.
2: As inscrições podem ser realizadas até o dia 31 de julho e os detalhes da chamada pública estão disponíveis em bnds.gov.br.
0: Após as secas históricas registradas em 2023 e 2024 na Amazônia, o governo do Brasil antecipa ações para enfrentar o período.
2: As iniciativas querem evitar prejuízos ao transporte de passageiros, ao abastecimento de cidades e ao fluxo de cargas na região norte.
18: O governo do Brasil antecipou medidas para reduzir os impactos de uma possível nova estiagem na Amazônia este ano. Entre as ações previstas, incluem o planejamento de dragagens, manutenção de hidrovias, reforço na sinalização náutica e monitoramento contínuo das condições de navegabilidade. O objetivo é preservar o transporte de passageiros, garantir o abastecimento das cidades e manter o fluxo de cargas na região norte. A iniciativa foi motivada pelas secas históricas de 2023 e 2024, que afetaram diretamente no abastecimento e na mobilidade na região norte, como nos municípios de Manacapuru, Tabatinga, Itacoatiara e Parintins. Além dos impactos logísticos, a estiagem provocou isolamento de comunidades ribeirinhas e indígenas e aumentou os desafios de abastecimento em municípios dependentes do transporte hidroviário. Nos últimos anos, rios como Amazonas e o Solimões registraram níveis críticos, comprometendo a navegação e afetando diretamente a mobilidade e o abastecimento de municípios da região. Diante desse cenário, o Ministério de Portos e Aeroportos e o Departamento Nacional de Infraestrutura de Transportes passaram a estruturar ações permanentes para períodos de seca. As ações incluem acompanhamento técnico contínuo das cotas dos rios, definição antecipada de trechos prioritários para dragagem e articulação com operadores logísticos da região norte. Thaisa Vitória para a Voz do Brasil.
0: forma simples do governo contratar serviços de microempreendedores individuais.
2: Pela plataforma Contrata Mais Brasil, é possível encontrar serviços como pequenos reparos e jardinagem.
0: E agora a ferramenta ampliou o número de atividades disponíveis, de 47 para 107.
2: Com essa ampliação, o Ministério da Gestão e da Inovação em Serviços Públicos espera alcançar mais de 1 milhão de profissionais.
19: O pernambucano Gutenberg da Silva Ferreira é microempreendedor individual desde 2021. Ele conta que durante um tempo prestava serviços de elétrica, encanamento e pequenas obras para complementar a renda da família, enquanto mantinha um trabalho fixo. A mudança começou em 2025, quando Gutenberg se cadastrou na plataforma Contrata Mais Brasil do governo federal e começou a ter acesso a mais oportunidades de contratação. Com o aumento dos serviços, ele relembra como viu seu faturamento dar uma guinada.
20: O ano passado faturei 60 mil, só através da plataforma. Aumentei minha renda, consegui ter mais tempo com a família.
19: Desde 2025, microempreendedores individuais, fornecedores de alimentos, incluindo agricultores familiares, cooperativas e empresas de todos os tamanhos, podem oferecer seus serviços diretamente ao governo por meio da plataforma Contrata Mais Brasil. O funcionamento é simples. O órgão público abre um chamado com a necessidade de serviço ou de aquisição de alimentos e os fornecedores cadastrados podem enviar suas propostas com o preço pelo qual realizariam o trabalho. No final do prazo, o órgão escolhe a melhor proposta e fecha a contratação. O modelo tem dado tão certo que em abril o Ministério da Gestão e da Inovação e Serviços Públicos ampliou de 47 para 107 o número de atividades que integram as categorias de serviços disponíveis no Contrata Mais Brasil. Com a mudança, a medida deve alcançar mais de 1 milhão de MEIs no país, segundo o secretário de Gestão e Inovação, Roberto Pojo.
21: A gente aumentou mais 60 serviços. Você imagina, né? 107 serviços, a gente pode contratar, acho que praticamente tudo que é necessário ali para o ente público. Com essa ampliação, a gente olhando a base de cadastros de MEIs no Brasil, a gente alcança o potencial de 1,3 milhões de profissionais.
19: Em pouco mais de um ano, o Contrata Mais Brasil já movimentou mais de 20 milhões de reais em recursos públicos e gerou mais de 6.500 oportunidades, de acordo com dados do governo. Para se cadastrar, basta acessar o site gov.br/contrata-mais-brasil. Reportagem Gabriela Noronha.
0: Começa amanhã o pagamento do quarto lote do abono salarial, que beneficiará mais de 4 milhões de trabalhadores dos setores público e privado.
2: Vão receber o benefício os nascidos nos meses de maio e junho, inscrito no PIS ou PASEP há pelo menos 5 anos.
0: E aqueles que receberam até R$ 2.766 por mês e trabalharam pelo menos 30 dias com carteira assinada.
22: Trabalhadores nascidos em maio e junho começam a receber nesta sexta-feira, dia 15, o quarto lote do abono salarial do PIS/PASEP. Segundo o Ministério do Trabalho e Emprego, mais de 4 milhões e meio de pessoas têm direito ao benefício neste lote, totalizando a liberação de 5 bilhões e 700 milhões de reais. Em 2026, o calendário de pagamento do abono salarial referente ao ano base de 2024 iniciou os pagamentos em 16 de fevereiro. Os valores vão ficar disponíveis aos trabalhadores até o fim do calendário. O pagamento será feito pela Caixa Econômica Federal para trabalhadores da iniciativa privada e pelo Banco do Brasil para servidores públicos. Tem direito ao abono quem está inscrito no PIS ou PASEP há pelo menos 5 anos, recebeu até R$ 2.766 por mês, em média, no ano base, e trabalhou pelo menos 30 dias com carteira assinada. O pagamento do PIS vai ser feito prioritariamente em conta da Caixa ou pelo aplicativo Caixa Tem. Já o PASEP será pago em conta bancária via PIX, TED ou presencialmente nas agências do Banco do Brasil. As consultas podem ser feitas pela Carteira de Trabalho Digital no portal gov.br, pelo telefone 158 ou nas Superintendências Regionais do Trabalho. Lucília Araújo para a Voz do Brasil.
2: E essas foram as notícias do Governo do Brasil.
0: Uma realização da Secretaria de Comunicação Social da Presidência da República.
2: Com a produção da Empresa Brasil de Comunicação.
0: Fique agora com as notícias do Poder Judiciário e do Congresso Nacional. Boa noite.
2: Boa noite para você e até amanhã.
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6: STF valida lei sobre igualdade salarial entre homens e mulheres.
23: STJ decide que é incabível mandado de injunção para pedir autorização de plantio doméstico de cannabis.
6: Tribunal Regional Eleitoral de São Paulo busca voluntários com conhecimento em Libras para as eleições deste ano.
23: Boa noite, eu sou Marcela Luiza.
6: E eu sou Arthur Filho.
23: O Supremo Tribunal Federal, por unanimidade, decidiu que é constitucional a lei que cria mecanismos para garantir igualdade salarial entre homens e mulheres.
6: O plenário declarou constitucional a Lei nº 14.611, de 2023, e julgou improcedentes as ações que questionavam a norma. Marcelo Della Libera.
24: Por unanimidade, o Supremo Tribunal Federal validou a lei que obriga empresas com mais de 100 funcionários a adotar medidas para promover a igualdade salarial entre homens e mulheres que exercem a mesma função. Entre outros pontos, a norma obriga a divulgação de critérios remuneratórios em relatórios de transparência que devem ser enviados ao Ministério do Trabalho e Emprego sob pena de multa. Uma vez constatada a desigualdade salarial, eles devem elaborar um plano de ação para mitigá-la, com metas e prazos.
23: Não cabe mandado de injunção com o objetivo de obter autorização para importação e cultivo doméstico da cannabis sativa à pessoa física.
6: A decisão é do STJ, Fátima Uchoa.
25: Mandado de injunção é uma ação usada quando a falta de norma impede o exercício de direitos previstos na Constituição. Um homem ajuizou ação desse tipo contra o Ministério da Saúde e a Anvisa, alegando omissão na regulamentação do tema. Mas a Corte Especial do STJ avaliou que, ainda que se reconheça lacuna normativa sobre o tema, o mandado de injunção não permite que o Judiciário substitua os poderes legislativo e executivo para decidir sobre a possibilidade de cultivo individual da planta. E, segundo o relator ministro Og Fernandes, o ordenamento jurídico brasileiro não reconhece, no nível constitucional, direito ao cultivo particular de plantas que estão sujeitas a controle especial.
23: Justiça do Trabalho deve julgar ação contra a União sobre combate ao trabalho escravo.
6: O processo questiona a falta de recursos para fiscalização. Larissa Batista.
26: Na ação, o Ministério Público do Trabalho alegava que, desde 2017, a União deixou de destinar recursos para o Grupo Especial de Fiscalização Móvel, responsável pelas operações de combate ao trabalho análogo à escravidão em todo o território nacional. Para o Tribunal Superior do Trabalho, é dever da Corte garantir o cumprimento das normas de proteção ao trabalhador e dos direitos fundamentais no ambiente de trabalho, mesmo que não exista vínculo formal. Por isso, a Justiça do Trabalho é competente para julgar o caso.
23: O Tribunal Regional Eleitoral de São Paulo lançou uma nova campanha.
6: O intuito é chamar voluntários que saibam língua brasileira de sinais a Libras para ajudar nas eleições de 2026. Estevão Furtado.
27: O tema é Traduz a Cidadania em Libras. Seja apoio Libras nas eleições de 2026. A ação busca facilitar o voto de pessoas surdas ou com deficiência auditiva. As inscrições vão até 1º de junho pelo formulário disponível na área Mesários no site do Tribunal. Quem participar vai receber e orientar eleitores, mostrar onde fica a sessão eleitoral e tirar dúvidas no dia da votação. Além de ajudar a democracia, os voluntários recebem R$ 65,00 por dia trabalhado de auxílio à alimentação. Tem direito à folga em dobro pelos dias trabalhados, sem desconto no salário, e podem usar as horas como atividade complementar na faculdade.
23: Justiça condena homem por apologia ao nazismo em rede social no Rio Grande do Sul.
6: A denúncia foi apresentada pelo Ministério Público Federal. Vanessa Pereira.
3: O cidadão foi denunciado à Justiça Federal Gaúcha pelo envio de uma mensagem com exaltação ao nazismo em um grupo aberto da plataforma Telegram, onde celebrava a memória de Adolf Hitler. O réu foi condenado à pena privativa de liberdade, que foi substituída por prestação de serviços à comunidade ou entidades públicas, além do pagamento de multa. Ainda cabe recurso da decisão.
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5: Uma boa noite.
6: Boa noite a você.
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0: resposta à alta do petróleo no mercado internacional em meio ao conflito no Oriente Médio, a MP já está em vigor. Mas para se tornar lei definitivamente, a proposta ainda precisa ser aprovada pelo Congresso. Reportagem de Alexandre Campos.
1: Segundo o governo, a medida no caso da gasolina representará uma redução de até 89 centavos por litro, em relação ao diesel, 35 centavos. Para isso, será pago aos produtores e importadores de combustíveis o valor correspondente à dedução de contribuição para o PIS/PASEP, da COFINS e da CID Combustíveis incidentes sobre a gasolina e o diesel. Os produtores e importadores terão que comprovar, por meio de documentos fiscais, de que o total recebido foi efetivamente repassado aos consumidores. Líder do governo no Senado, Jax Wagner, do PT da Bahia, lembrou que a MP pode impedir uma alta generalizada nos preços.
2: O presidente tem que reagir para evitar que, inclusive, se comprometa a economia nacional, provocando uma inflação acima daquilo que a gente já tem da meta que está colocada.
1: Para os senadores Alci Lucas, do PL do Distrito Federal, a medida provisória será válida se houver fiscalização.
3: Só tem que ver agora o controle disso, né? Tem que controlar para ver se realmente, na bomba, se o consumidor vai sentir isso.
1: A subvenção terá vigência de 2 meses e poderá ser prorrogada por ato do Executivo.
4: A Comissão de Educação voltou a debater o projeto que proíbe a venda, publicidade e distribuição de alimentos ultraprocessados no ambiente escolar.
0: Entidades da indústria alimentícia afirmaram que o projeto ainda precisa de mais discussões, mas especialistas reforçaram que alimentos ricos em açúcar, gordura e sal contribuem para a obesidade, cáries e outros problemas de saúde. Repórter Rodrigo Rezende.
5: O projeto do senador Jax Wagner, do PT da Bahia, proíbe a distribuição e a comercialização no ambiente escolar de alimentos ultraprocessados, preparações e bebidas com altos teores de calorias, gordura saturada, gordura trans, açúcar livre e sal. Bruna dos Santos Nunes, coordenadora de Atenção à Saúde dos Adolescentes e Jovens do Ministério da Saúde, defendeu a proposta.
6: Essa proposta legislativa é um instrumento que é bastante importante para a promoção da saúde, para contribuir com a saúde desses escolares, que valorizem a cultura alimentar local e que derivem de práticas que sejam ambientalmente sustentáveis.
5: Já o presidente executivo da Associação Brasileira da Indústria de Alimentos, João Dornelas, afirmou que o tema precisa de muita discussão, principalmente em relação aos conceitos presentes no projeto, caso da nomenclatura ultraprocessados.
7: É importante ressaltar que os alimentos industrializados, todos eles, são altamente regulados, passam por controle rigoroso de qualidade. Quando eu escuto falar sobre comida de verdade, o que eu ouço de fato é um julgamento moral disfarçado de critério técnico.
5: A senadora doutora Eudócia, do PSDB de Alagoas, ressaltou que a questão do conceito não pode maquiar os problemas que os alimentos possam causar e lamentou o excesso de açúcar, sal e gorduras saturadas em diversos produtos consumidos pelos estudantes.
4: O senador Hamilton Mourão, do Republicanos do Rio Grande do Sul, criticou as ações do governo nas áreas de segurança pública e economia. Segundo ele, o programa Brasil contra o Crime Organizado, com previsão de investimentos de 11 bilhões de reais, representa uma reação tardia ao avanço das facções criminosas.
0: Mourão também afirmou que o governo age com foco eleitoral e defendeu ações permanentes no combate ao crime organizado.
8: O que vemos agora é uma reação tardia, feita às pressas, há poucos meses do calendário eleitoral, porque perceberam que nada fizeram e nem a narrativa na segurança pública conseguiram manter.
4: E o líder do governo no Senado, Jax Wagner, repercutiu em plenário a divulgação de uma gravação entre o senador Flávio Bolsonaro e o empresário Daniel Vorcaro, dono do Banco Master.
0: Em resposta, o vice-líder do PL, senador Alci Lucas, saiu em defesa de Flávio Bolsonaro. Pelas redes sociais, o senador afirmou que a conversa com Vorcaro teve como objetivo buscar recursos para um filme sobre o ex-presidente Jair Bolsonaro. Os detalhes com o repórter Márcio Maturana.
9: Repercutiu no plenário do Senado a divulgação de áudios do senador Flávio Bolsonaro, do PL do Rio de Janeiro, pedindo mais dinheiro a Daniel Vorcaro, dono do Banco Master, para financiar um filme sobre seu pai, o ex-presidente Jair Bolsonaro. O senador Jax Wagner, do PT da Bahia, disse que a gravação revela uma relação próxima entre os dois.
10: O senador Flávio Bolsonaro, em diálogos muito particulares, solicitando 140 milhões de reais para terminar o filme sobre o ex-presidente seu pai. Eu não estou dizendo que tem dolo aqui, mas demonstra que ele tinha uma relação, senão não estaria ligando para ele, dizendo: tamo junto sempre.

0: Se Lucas, do Distrito Federal, é vice-líder do PL e fez uma parte defendendo Flávio Bolsonaro.
1: O pedido de patrocínio é uma coisa que, se o cara patrocinava tudo, não quer dizer que houve, por parte do pedido, que houve corrupção. Muito pelo contrário, houve um pedido, como a gente recebe todo dia pedidos de patrocínio e também de emendas para determinados eventos. Então é só para colocar isso muito claro, a posição do PL.
0: Flávio falou nas redes sociais sobre o pedido de dinheiro.
2: Eu conheci Daniel Vorcaro em dezembro de 2024. Não tinha mais governo Bolsonaro, não tinha absolutamente nenhuma acusação contra ele. O que acontece é que, com o passar do tempo, ele simplesmente parou de honrar com as parcelas do contrato. Sim, tinha um contrato que, ao ele não pagar essas parcelas, tinha uma grande chance de o filme sequer ser veiculado, do filme sequer ser concluído.
0: Flávio Bolsonaro disse que é fundamental instalar uma CPI para investigar o Banco Master.
3: Produtores rurais prejudicados por enchentes, secas e outros eventos climáticos extremos poderão receber um apoio de 30 bilhões de reais.
4: A proposta, que busca amenizar os prejuízos no campo, deve ser votada na próxima terça-feira pela Comissão de Assuntos Econômicos. Os detalhes na reportagem de Maurício De Santi.
5: O projeto prevê o uso de recursos do Fundo Social do Pré-Sal para a renegociação de dívidas de produtores rurais que tiveram prejuízos nas safras em razão do clima, caso de enchentes, geadas e secas. O objetivo final é garantir juros baixos e prazos de 10 anos para quem comprovadamente perdeu mais de 30% da produção. O limite da ajuda aos produtores será de 30 bilhões de reais, como explicou o relator, senador Renan Calheiros, do MDB de Alagoas.
6: Com tetos de 10 milhões por beneficiário e de 50 milhões por associação ou cooperativa, com prazo de 10 anos, com 3 anos de carência e taxas de juros de 3,5% ao ano, para o Programa Nacional de Fortalecimento da Agricultura Familiar, 5,5% ao ano, para o Programa Nacional de Apoio ao Médio Produtor Rural e 7,5% ao ano para os demais produtores.
5: Um pedido de vista adiou a votação da proposta para a terça-feira da semana que vem, dia 19, data em que também deve acontecer a votação no plenário.
3: E o governo decidiu zerar o imposto sobre compras internacionais de até 50 dólares, a chamada taxa das blusinhas.
4: A medida provisória que acaba com a cobrança já chegou ao Congresso Nacional e agora será analisada por deputados e senadores. No Senado, a decisão do governo dividiu opiniões entre parlamentares. A reportagem é de Marcela Diniz.
7: Na época de sua criação, a equipe econômica do governo Lula argumentou que a tributação de 20% nas compras de pequeno valor protegeria o varejo nacional. Para o líder do governo no Senado, o senador Jax Wagner, do PT da Bahia, a medida provisória é fruto de reavaliação interna, que considerou maior o prejuízo das famílias consumidoras do que a arrecadação com a taxa das blusinhas.
8: Na minha opinião, pela avaliação que o governo fez, a arrecadação não foi tão significativa quanto se imaginava, e prejuízo, principalmente para as famílias mais humildes do ponto de vista financeiro, ou seja, que não tem tanto poder aquisitivo, foi muito grande.
7: O senador Efraim Filho, do União da Paraíba, aponta prejuízo à produção nacional e defende emenda de compensação.
9: Quem sabe a gente pode fazer uma emenda na medida provisória para que a mesma condição que está sendo dada para as compras internacionais seja dada também às empresas nacionais, às empresas brasileiras.
7: A MP que permite o fim da taxa das blusinhas será analisada primeiramente por uma comissão formada por deputados e senadores.
4: Com edição de Paula Groba e trabalhos técnicos de João Lira, o Jornal do Senado fica por aqui. Acompanhe agora as notícias da Câmara dos Deputados. Boa noite.
3: Boa noite e até amanhã.
10: 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Câmara aprova marco legal para o transporte público coletivo urbano.
11: Plenário cria regime especial de tributação para entidades desportivas.
10: Deputados modernizam a lei das sociedades anônimas do futebol.
11: Boa noite. O plenário da Câmara aprovou projeto que deixa claro que as sociedades anônimas de futebol não respondem por dívidas antigas dos clubes. O repórter Marcelo Larche explica a nova lei.
12: A Câmara dos Deputados aprovou o projeto que muda as regras das chamadas sociedades anônimas do futebol, conhecidas como SAFs. Esse modelo foi criado em 2021 para permitir que clubes de futebol se transformassem em empresas com entrada de investidores e gestão mais profissional. O projeto foi apresentado pelo senador Rodrigo Pacheco, do PSD de Minas Gerais, também autor da lei original que deu origem às SAFs. Uma das principais alterações é deixar claras as responsabilidades do clube original e da empresa criada. A SAF não responde automaticamente pelas dívidas antigas do clube, a não ser quando isso for definido em contrato. Ao mesmo tempo, o projeto cria mecanismos para ajudar no pagamento dessas dívidas. Parte das receitas da SAF, como uma parcela do faturamento e dos lucros, deverá ser destinada ao clube original para quitar débitos anteriores. O texto também traz mudanças na gestão dessas empresas. Passa a ser obrigatória a presença de membros independentes nos conselhos e aumenta a exigência de transparência com divulgação de atas das reuniões e da lista de acionistas. Outra medida é a exigência de que administradores estrangeiros tenham um representante legal no Brasil, responsável por responder a processos na justiça. O projeto ainda prevê que as SAFs desenvolvam programas sociais e educacionais em parceria com escolas públicas, usando o futebol como ferramenta de formação. Mas o trecho que exime as SAFs de se responsabilizarem pelas dívidas dos clubes, com exceção daquelas acordadas entre as duas partes, foi criticado pelo deputado Bongás, do PT do Rio Grande do Sul.
13: Diz o seguinte: a Sociedade Anônima de Futebol não responde às obrigações, exceto quando as obrigações que lhe forem expressamente transferidas. Então, se um clube anterior não transferiu expressamente a situação de delito que tinha em relação a um jogador de futebol, por exemplo, que não foi feito o seu pagamento devido, a SAF não tem responsabilidade com isso. Mas isso nós não podemos aceitar.
12: Relator da proposta, o deputado Fred Costa, do PRD de Minas Gerais, afirmou que as mudanças fortalecem o modelo das SAFs e ajudam a atrair investimentos para o futebol brasileiro. Ele diz que responsabilizar as sociedades anônimas por dívidas antigas dos clubes é um risco para o investimento nas empresas esportivas.
14: Se um clube mal gerido tiver mais uma vez dívidas de milhões e milhões administrando-se um clube de lazer, por exemplo, a SAF vai ter que se responsabilizar? Isso é uma tremenda aberração. Isso é uma insegurança jurídica descabida, onde ninguém vai querer investir no futebol.
12: O projeto que atualiza as regras das sociedades anônimas do futebol, depois de aprovado pela Câmara e pelo Senado, seguiu para a sanção presidencial e já pode virar lei. Da Rádio Câmara de Brasília, com informações de Daniela Lessa, Marcelo Larcher.
10: Esporte. Os deputados também aprovaram regime tributário especial para clubes esportivos sem fins lucrativos. A repórter Daniela Lessa acompanhou a votação.
15: A Câmara dos Deputados aprovou o projeto que cria um regime tributário especial para associações esportivas sem fins lucrativos, como clubes que mantêm equipes de futebol, vôlei, natação e outras modalidades. O projeto foi apresentado pelo deputado Roberto Duarte, do Republicanos do Acre, e cria o chamado RETAD, um sistema simplificado para o pagamento de tributos federais, estaduais e municipais. O novo regime será opcional e valerá para entidades esportivas certificadas ligadas aos movimentos olímpico, paralímpico, clubístico e educacional. Os clubes poderão recolher vários tributos em um único pagamento mensal, com cobrança de 5% sobre a receita bruta. Esse percentual reúne impostos federais, a nova contribuição sobre bens e serviços, a CBS, e o imposto sobre bens e serviços, o IBS, criado pela reforma tributária. Entre as receitas que não entram no cálculo dos tributos estão doações, recursos de loterias, patrocínios incentivados e contribuições pagas por associados. Na prática, o projeto cria para os clubes associativos um modelo parecido com o já existente para as SAFs, as Sociedades Anônimas do Futebol. As SAFs funcionam como empresas, enquanto muitos clubes tradicionais continuam organizados como associações sem fins lucrativos. Segundo o relator da proposta, deputado Dr. Luizinho, do PP do Rio de Janeiro, a reforma tributária poderá aumentar a carga de impostos desses clubes tradicionais, criando diferença de tratamento entre os dois modelos. Ele destacou também que os clubes poderão reduzir parte do imposto devido caso invistam em modalidades olímpicas e paralímpicas além do futebol, desde que mantenham pelo menos 6 modalidades esportivas diferentes.
16: Se a dedução fica condicionada à comprovação de investimento contínuo e da participação regular em competições oficiais de âmbito nacional ou internacional, de no mínimo 6 modalidades olímpicas ou paralímpicas distintas do futebol.
15: O deputado Luiz Lima, do Novo, do Rio de Janeiro, defendeu a proposta, destacando a importância dos clubes na formação do esporte brasileiro.
17: Se a gente vê o Grêmio Náutico União, se a gente vê o Corinthians, o Pinheiros, se a gente vê o Sport Recife, se a gente vê os clubes aqui de Brasília, são eles que levam os atletas olímpicos, são eles que fazem as equipes esportivas. Então esse projeto é muito oportuno, porque eu vou repetir, no Brasil a base esportiva é realizada nos clubes.
15: O projeto, que cria um regime tributário especial para associações esportivas sem fins lucrativos, seguiu para análise no Senado. Da Rádio Câmara de Brasília, Daniele Lessa.
10: Segurança Pública.
11: Márcio Gerri, do PCdoB do Maranhão, defende o programa Brasil contra o Crime Organizado, lançado pelo governo federal. Ele explica que o plano prevê ações integradas entre os entes federados, inteligência policial e combate ao financiamento do crime.
18: O deputado sustenta que o fortalecimento das instituições de segurança é essencial para reduzir a violência e conter a influência do crime organizado. Márcio Gerri ressalta ainda a importância da cooperação entre os três poderes para fortalecer o enfrentamento às facções criminosas.
11: Na opinião de Sargento Gonçalves, do PL do Rio Grande do Norte, o programa do governo de combate ao crime organizado não é eficaz porque prioriza medidas de desencarceramento. Ele acrescenta que a flexibilização de punições enfraquece a atuação das forças de segurança.
18: Sargento Gonçalves também questiona o investimento de 11 bilhões de reais na área, ao afirmar que parte dos recursos viria de empréstimos do BNDES e de fundos já existentes. Para ele, a crise de violência no Rio Grande do Norte reflete falhas nas políticas de segurança adotadas pelo PT.
11: Já Benedita da Silva, do PT do Rio de Janeiro, celebra o lançamento do programa Brasil contra o Crime Organizado e defende os investimentos do governo federal na segurança. Ela ressalta que a iniciativa prevê recursos e ações articuladas para enfrentar as facções criminosas.
18: A deputada observa que o programa foi construído em diálogo com governadores e autoridades da segurança pública. Benedita da Silva entende que o fortalecimento das polícias e o combate ao suporte financeiro das organizações criminosas podem contribuir para reduzir a violência no país.
11: Luiz Carlos Raul, do Podemos do Paraná, questiona a demora do governo federal para lançar um programa de combate ao crime organizado. O deputado ainda alerta que a maior parte dos investimentos consiste em empréstimos que deverão ser pagos pelos estados.
18: Na opinião de Luiz Carlos Raule, o governo prioriza estratégias eleitorais em vez de soluções estruturantes para o futuro do país. O parlamentar responsabiliza gestões petistas pelo aumento da violência e pelo endividamento da população.
11: Heloísa Helena, da Rede do Rio de Janeiro, defende mais investimentos em políticas sociais e ações de prevenção à violência em áreas vulneráveis. Ela observa que a ausência de políticas públicas permanentes facilita o recrutamento de crianças e jovens pelo crime organizado.
18: Para Heloísa Helena, nenhum governo brasileiro investiu de forma adequada no fortalecimento das polícias e em políticas sociais eficazes. A parlamentar acredita que a vulnerabilidade social favorece a cooptação de jovens pelo narcotráfico.
11: Fernando Rodolfo, do PRD de Pernambuco, assinala o início dos trabalhos da Comissão Externa sobre a Exploração Sexual Infantil durante a campanha do Maio Laranja. O deputado aponta o aumento dos registros de estupro de vulnerável como sinal de falhas no sistema de proteção.
18: Fernando Rodolfo cita casos recentes de violência sexual contra crianças para defender uma atuação mais firme do parlamento. Ele explica que a comissão temporária vai apurar denúncias e promover audiências públicas para sugerir medidas de enfrentamento à exploração sexual e ao tráfico infantil.
10: Transportes.
11: A Câmara aprovou um marco legal para o transporte público coletivo urbano. O repórter Antônio Vital acompanhou a votação.
19: A Câmara dos Deputados aprovou o projeto que cria uma rede única e integrada de transporte público coletivo, envolvendo o governo federal, estados e municípios. O projeto, que já passou pelo Senado, cria um marco legal do transporte público coletivo urbano, com inovações como gestão compartilhada, previsão de recursos no orçamento para cobrir os custos de gratuidades e tarifas reduzidas, metas de universalização e transição energética, além de transparência sobre custos e fiscalização. De acordo com o relator da proposta, deputado José Priante, do MDB do Pará, a integração física, operacional e tarifária é essencial para o aumento da oferta e para a melhoria da qualidade do serviço prestado à população. O projeto também separa a tarifa cobrada do passageiro da remuneração da empresa de ônibus, que ficará vinculada ao cumprimento de metas de desempenho e qualidade. A medida pretende evitar que o usuário arque com custos que não estão relacionados diretamente com a prestação do serviço. Da mesma forma, ao prever que gratuidades e descontos devem ser cobertos por recursos do orçamento, a medida impede a transferência desses custos aos demais passageiros. O projeto inicial chegou a prever regras para a criação de tributos locais para financiar o transporte, mas esse trecho foi retirado depois de críticas de diversos partidos, como o Missão e o Novo. Para o deputado Gilson Marques, do Novo de Santa Catarina, criar uma legislação única para o transporte coletivo urbano de todas as cidades não vai melhorar o sistema atual. Já o deputado Kim Kataguiri, do Missão de São Paulo, disse que o projeto não facilita a entrada de novas empresas de ônibus no setor e dificulta a operação de empresas de transporte por aplicativo ao exigir o regime de permissão no lugar da modalidade de autorização, mais simples, em vigor hoje.
20: O texto acaba com esse regime e exige, no mínimo, um regime de permissão que hoje não está sendo exigido pela NTT para esse transporte, principalmente por meio de aplicativos de ônibus interestaduais. Na minha avaliação, esse é um modelo que ajuda a quebrar um transporte que hoje é menos previsível, tem uma tarifa mais cara e tem ônibus de menor qualidade do que hoje são prestados por aplicativos.
19: O texto inclui diretrizes de sustentabilidade, como a redução dos impactos ambientais do transporte e o incentivo à modernização da frota com tecnologias mais limpas. O projeto foi defendido pela maioria do plenário. Para o deputado Hildo Rocha, do MDB do Maranhão, a proposta prevê repressão ao transporte ilegal, moderniza o sistema e favorece os municípios.
21: Nós temos que reconhecer que o transporte público em quase todas as cidades é um verdadeiro caos. Ônibus velho, ônibus sucateado, não tem horário de saída nem de chegada, não tem respeito aos usuários, mas tudo isso porque há, de fato, uma falta de interesse por parte dos municípios de bancar o déficit que existe, o déficit tarifário.
19: O projeto que institui um marco legal do transporte público coletivo urbano seguiu para a sanção presidencial e pode virar lei. Rádio Câmara de Brasília, com informações de Daniele Lessa, Antônio Vital.
10: Desenvolvimento regional.
18: De acordo com Jorge Araújo, do PP, o governo da Bahia enfrenta dificuldades nas áreas de segurança pública, saúde e infraestrutura. Segundo o parlamentar, o aumento da violência na capital e no interior ampliou a sensação de insegurança no estado.
11: Jorge Araújo também acusa o governo da Bahia de fazer promessas sem apresentar resultados concretos. O deputado cita problemas na regulação da saúde, critica as condições da BR-324 e questiona o andamento das obras da ponte Salvador-Itaparica.
10: Política.
18: Jorge Sola, do PT da Bahia, denuncia o que considera uso político da decisão técnica da Anvisa sobre o recolhimento de lotes de detergente fabricados por uma empresa de doadores da campanha de Jair Bolsonaro em 2022. Ele pede o fim dos ataques a órgãos de fiscalização.
11: Para Jorge Sola, o discurso de perseguição política e o incentivo ao uso de produtos interditados ignoram riscos à saúde, demonstram irresponsabilidade da oposição com a vida dos brasileiros e visam apenas encobrir denúncias de corrupção e falhas em privatizações.
10: Justiça.
18: Érica Cocai, do PT do Distrito Federal, associa integrantes do campo bolsonarista ao caso do Banco Master e defende o aprofundamento das investigações sobre irregularidades financeiras. Segundo ela, documentos e diálogos divulgados pela imprensa apontam relações políticas e econômicas entre investigados e aliados do ex-presidente.
11: Érica Cocai também critica o financiamento de campanhas e operações financeiras envolvendo agentes públicos e privados ligados ao Banco Master. A deputada cobra a punição dos envolvidos no que ela classifica como um dos maiores escândalos financeiros do país.
18: Padre João, do PT de Minas Gerais, apoia a decisão do STF de suspender a lei da dosimetria e critica iniciativas para alterar a legislação. Para ele, é inaceitável que mudanças aprovadas pelo Congresso possam beneficiar condenados por crimes graves e investigados por tentativa de golpe de Estado.
11: O deputado também elogia a atuação do governo federal na área de segurança pública e defende mais participação da União no setor. Padre João pede ainda mais emendas parlamentares e apoio das prefeituras para a compra de equipamentos policiais para o estado de Minas Gerais.
10: Turismo.
18: Os deputados aprovaram dedução do imposto de renda para doações ao setor de turismo. A repórter Maria Neves explica quais são os limites.
1: Aprovado na Comissão de Constituição e Justiça da Câmara dos Deputados, projeto que permite deduzir do imposto de renda doações e patrocínios para incentivar o turismo, seguiu para análise do Senado. Pela proposta, tanto pessoas físicas quanto empresas poderão descontar do tributo devido até 100% do valor doado e até 75% do investimento em patrocínios a atividades turísticas. Autor da proposta, o deputado Felipe Carreiras, do PSB de Pernambuco, argumenta que o turismo representa uma atividade relevante para a economia porque permite a entrada de capitais de forma mais rápida que outras formas de investimento. Além disso, ressalta que o setor tem potencial para a criação e manutenção de empregos, geração de renda e indução do desenvolvimento regional. Felipe Carreiras explica como o projeto, se for aprovado também pelo Senado e entrar em vigor, poderá beneficiar o setor de turismo.
2: No mundo é o setor que mais gera emprego e agora o setor turístico poderá fazer a reforma em equipamentos turísticos, publicidade institucional de regiões de interesse turístico, poderá patrocinar festas e eventos de atividades turísticas, poderá patrocinar feiras, convenções, promoção de programas para propiciar a detecção de desenvolvimento de novos potenciais turísticos, capacitação de mão de obra de interesse turístico e obras de infraestrutura turística. Ou seja, toda a cadeia produtiva do setor será beneficiada com essa lei histórica.
1: Ainda de acordo com o texto aprovado, as doações serão limitadas a 1% do imposto de renda devido no ano. Além disso, as pessoas jurídicas não poderão descontar doações e patrocínios ao turismo na apuração do lucro real. O projeto ainda proíbe incentivos a atividades desenvolvidas pelo próprio contribuinte doador e o uso dos recursos recebidos para pagamento de gastos com pessoal ou de encargos sociais. Quem receber doações ou patrocínios que podem ser deduzidos do imposto de renda deverá comunicar os valores arrecadados aos Ministérios do Turismo e da Economia. Também ficarão obrigados a apresentar demonstrações financeiras anuais certificadas por auditores independentes e comparecer do Conselho Fiscal. Da Rádio Câmara de Brasília, Maria Neves.
11: Eduardo Bismarck, do PV, comemora a realização do 10º Salão do Turismo, que aconteceu de 7 a 9 de maio, no Centro de Eventos do Ceará, em Fortaleza. O deputado lembra que essa é a primeira vez que o Nordeste recebe o evento.
18: Eduardo Bismarck ressalta o potencial da região no turismo, com geração de emprego e oportunidades que impactam diretamente no comércio local. Ele também aponta que o evento fortalece a circulação de recursos na economia ao reunir empresas, trabalhadores, visitantes e representantes do setor.
11: Termina aqui o Jornal Câmara dos Deputados com trabalhos técnicos de Everson Urani e apresentação de José Carlos Andrade e Luciana Vieira. Uma boa noite para você.
18: Uma ótima noite. A Voz do Brasil volta amanhã.
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4: Beleza, beleza, galera, vamos embora. Caruaru FM, a rádio rock da cidade. Victor Hugo por aqui em mais um Rock Life. Vamos começando esse primeiro bloco com muita música pra você. Tocar as músicas que fizeram parte da trilha sonora de sua vida. Vamos lá então, porque até 10 horas da noite a gente tem muita música pra você.
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1: Beleza, beleza, galera, vamos embora. Caruaru FM, a Rádio Rock da cidade de Vitor Hugo, encerrando aqui o primeiro bloco desse Rock Life dessa quinta-feira. Fica antenado, daqui a pouco eu tô de volta.
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8: 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Beleza, beleza, galera, vamos embora. Caruaru FM, a rádio rock da cidade. Vitor Hugo por aqui em mais uma quinta-feira, começando o segundo bloco do Rock Life. Até 10 horas da noite tem muita música pra você, as músicas que fizeram parte da história da sua vida. E a Caruaru FM, lógico, faz parte dessa história também. Vamos embora então, começando esse segundo bloco. Daqui a pouco eu tô de volta.
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1: Beleza, beleza, galera. Vamos embora, encerrando o segundo bloco aqui do Rock Life dessa quinta-feira. Vamos para um comercialzinho bem rápido. Daqui a pouco o Vitor Hugo tá de volta.
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